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1: Assim, rapaz, apesar do clima frio, mas o brasileiro é quente de verdade.
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0: Valeu, Rian SP.
1: Eu que agradeço, meu parceiro, por estar aqui hoje no DVD de vocês.
0: Que Deus continue te abençoando.
1: Satisfação. Tamo junto, família. Vamos que vamos.

0: Alô, Tubarão, mãe de joelhos, filho de pé.
1: Muito obrigado.
2: Ô, mãe, abre a porteira, tô chegando de Dodge Ranapuê. E aí, ô, mãe? Mais alto! Ô, mãe! Ô, mãe! Uma salva de palmas pro Bruno Barreto! Aê!
0: Pro Tubarão!
3: Tamo junto, meu irmão!
0: Mano, sem palavras. Deus te abençoe.

0: François Fasano.
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0: bem. Pode fazer barulho, Ribeirão Preto! Que honra, cara, que honra.
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0: Safra!
1: Que é isso?
0: Que honra, gente!
1: Obrigada, obrigada, meninos.
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0: chega, Reinaldo!
1: É de que Fabrício!
2: Que maravilha, que prazer!
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0: Eita, essa mulher tá chique demais! Coisa linda!
1: Que energia maravilhosa,
0: obrigado,
1: é bom,
0: Gabriel,
1: demais!
0: Obrigado, gente!
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0: Eita,
1: é os Agroboy.
0: Foi de primeira. Os Agroboy, Camila Loures e Luan Pereira.
1: Daquele jeito.
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0: esquece esse cara.
1: É, amiga, a verdade dói, né? Ele nunca vai mudar.
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0: você vai precisar, viu? Muito obrigado. Obrigado, cara. Que honra.
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3: Explica.
2: Como se você não soubesse, né? Deixa que eu te conto então, vai.

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1: Eu não discordo se você quer ver.

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0: Obrigado, meu velho.
1: Obrigado, meu mano.
0: Ô, oh, rapaz.
2: Uma salva de palmas pro Luan Santana aí, galera! Que energia é essa?

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3: Quem tá sofrendo aí?

0: Eu não quero nem imaginar isso acontecendo.
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0: João Gomes, MC do Juan, palmas, faz barulho aí!
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0: Jogaremos,
1: gente!
2: Obrigado, obrigado pela consideração. Que Papai do Céu e Nossa Senhora Aparecida abençoe o projeto dos seis.

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1: Onde chega? Ó, a gente aqui de novo.

0: Gustavo.
1: Quem gostou faz barulho aí.
0: Alô, Goiânia! Gente, pra quem me conhece sabe que eu tô realizando um sonho. Eu tô aqui, ó, tremendo as bases. Que honra.
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0: Meu Deus.
1: Parabéns, Fortaleza, muito obrigado.
2: Tem pessoa que é melhor ir embora da nossa vida, né, gente? Fala sério.

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0: Pode fazer barulho, Goiânia!
1: Faz barulho pro Murilo Ruf, bebê!
0: Obrigado, meus irmãos!
1: Tamo junto, viu, meu irmão?
0: Tamo junto!
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0: Tamo junto.
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0: Mustafa Zorlu. Zorlu.
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0: Boski Vinícius! Gustavo Mioto!
1: Prazer, meus gatos.
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0: Faz barulho, brasileiro!
1: Assim, rapaz, apesar do clima frio, mas o brasileiro é quente de verdade.
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0: Pode fazer barulho, Ribeirão Preto! Que honra, cara, que honra.
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5: Tem alguma mesa vermelha aí pra nós? Pra gente cantar uma sofrência, tem?

0: Acertamos!
1: É o Zagroboy!
0: Foi de primeira. O Zagroboy, Camila Loures e Luan Pereira.
1: Daquele jeito.
2: Que honra, que honra. 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

0: Obrigado.
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2: Explica.
1: Como se você não soubesse, né? Deixa que eu te conto então, vai.

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2: Uma salva de palmas pro Luan Santana aí, galera! 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

Ora, viva, muito bom dia para si que acompanha a emissão da WBFM. São já 9 horas mais 30 minutos. Até o espaço para atualizarmos então as efemérides, os acontecimentos registados na história global da humanidade no dia 12 de agosto.

Alemanha, hoje é Dia Mundial da Juventude, Dia Internacional da Juventude, no ano de 1626. Nasceu o compositor italiano Giovanni Langresi e em 1644 nascia na Boêmia o compositor e violinista Henrik Bieber. Em 1816, João VI de Portugal cria a Escola de Belas Artes. E em 1827 morreu o pintor e poeta inglês William Blake, tinha 69 anos de idade. A 12 de agosto de 1877, Thomas Edison apresentava o fonógrafo e em 1917 nasceu o escritor português Miguel Torga, pseudónimo do médico Adolfo Rocha, autor de Contos da Montanha e A Criação do Mundo. Já em 1914, na Grande Guerra, o Reino Unido declarou guerra ao Império Austro-Húngaro, o Japão também declarou guerra à Alemanha. Em 1927, golpe dos Fifis contra o governo da ditadura nacional em Portugal, chefiado por Filomeno da Câmara. Em 1938, na Segunda Guerra Mundial, a Alemanha inicia a mobilização. Em 1939, é consolidada a aliança do eixo entre a Alemanha de Hitler e a Itália de Mussolini. Em 1943, a Conferência de Quadrangle entre Frank Roosevelt e Winston Churchill e a invasão da França fica marcada para depois de 1 de maio de 1944. A 12 de agosto de 1960 ficou marcado pela formação dos Beatles, um grupo de jovens músicos que encontrou o novo baterista, o Pat Best, passando a apresentar-se como os The Beatles. Em 1963, o ditador Oliveira Salazar reafirmou publicamente a determinação de manter o bastião em África, 2 semanas depois da condenação do Conselho de Segurança das Nações Unidas. E em 1970, na Guerra Fria, a Alemanha Federal e a URSS assinaram o Pacto de Não Agressão. Já em 1975 é apresentado o documento de COPCON, por oposição ao documento dos 9, que reforça o papel político das Assembleias Populares. Em 1978, a China e o Japão assinam em Pequim o Tratado de Paz e de Amizade. E em 1981, a IBM lança o primeiro computador pessoal. Já em 1982, morre com 77 anos o ator norte-americano Henry Fonda, protagonista de My Darling Clementine e Mr. Roberts, ou 12 Homens Justos. Em 1990, durante o

Conflito no Golfo Pérsico, o Iraque aceitou as fronteiras territoriais com o Irão, tentando ganhar vantagem para a guerra do Golfo perante o Conselho de Segurança da ONU. No ano 2000, afunda-se o submarino nuclear russo Kursk, em exercício no mar de Barents, morreu a tripulação de 117 homens. Em 2001, aconteceu o crime da Fortaleza, no Brasil. Luiz Miguel Militão Guerreiro ordenou o assassínio de 6 empresários portugueses. 2006, a 12 de agosto, Israel e Líbano concluem o acordo de cessar-fogo que entra em vigor a 14 de agosto do mesmo ano. Em 2007, a 12 de agosto, realizou-se em Jacarta uma reunião da Conferência Internacional do Califado, organizada pelo Hizbut Tahrir, o Partido da Libertação, com a participação de 70 mil muçulmanos. O Hizbut Tahrir defendia o restabelecimento do Califado, ou seja, um só Estado e uma aliança única no mundo islâmico, que foi abolido em 1924. Finalmente, em 2017, a carreira de Usain Bolt terminou com o atleta jamaicano lesionar-se na última corrida. A final dos 4 por 100 metros dos Mundiais de Atletismo de Londres, que a Jamaica não terminou. Isto é o 224º dia do ano. Faltam 141 dias para o termo de 2026. Portanto, este é o 224º dia do ano. O pensamento do dia pertence ao escritor francês Émile Zola, que viveu entre 1840 e 1902. Zola terá dito que os governos suspeitam da literatura porque é uma força que lhes escapa. É muito bem, o dia de 12 de agosto vai ficar marcado também por uma eclipse solar. Aqui em Cabo Verde vamos poder ter este eclipse até aos 44%, 47%, de acordo com os dados chegados até a nossa redação. Já em Portugal, tanto algumas localidades vão poder ver a 100%. Cabo Verde vai assistir hoje a um eclipse solar parcial, fenómeno astronómico que será visível em todo o arquipélago. Na praia, o eclipse começa às 17h21, atinge o máximo às 18h13, quando cerca de 32% do disco solar estará coberto, e termina às 18h57. Em Santa Maria, na Ilha do Sal, a cobertura máxima será maior, de aproximadamente 36,5%, com o fenómeno a começar às 17h22 e a terminar às 18h56. O fenómeno aqui na Ilha do Fogo também vamos poder ver até 42% deste eclipse parcial aqui, portanto, em Cabo Verde. Já em Portugal, há zonas onde poderão ver até 100% do eclipse, vai ser denominado eclipse total. O fenómeno ocorre quando a Lua passa entre a Terra e o Sol, projetando a sua sombra sobre a superfície terrestre. Nas regiões abrangidas pela parte exterior dessa sombra, a penumbra, observa-se um eclipse parcial. Já na estreita faixa atingida pela sombra central, ou a umbra, o disco solar fica completamente encoberto e ocorre um eclipse total. O eclipse de hoje, quarta-feira, é um dos principais acontecimentos astronómicos de 2026. A faixa de totalidade atravessa a Groenlândia, a Islândia, o norte da Rússia, Atlântico Norte, Espanha e uma pequena área de Portugal. Na maior parte da Europa e as zonas do norte e oeste da África, incluindo Cabo Verde, o fenómeno será apenas parcial. Na zona da totalidade, a duração máxima será inferior a 2 minutos e meio. Em Espanha, o eclipse acontecerá perto do pôr do sol, enquanto na Islândia será observado no final da tarde. A NASA destaca que os eclipses totais permitem observar a coroa solar, a camada exterior da atmosfera do Sol, normalmente escondida pelo intenso brilho da sua superfície. A observação exige cuidados. Durante a fase parcial, não é seguro olhar diretamente para o Sol sem proteção ocular adequada. A NASA recomenda óculos próprios para eclipses ou filtros solares certificados segundo a norma ISO.

0: óculos de sol comuns não oferecem proteção suficiente. Também não se deve observar o sol através de câmaras, binóculos ou telescópios sem filtros solares apropriados. Cabo Verde terá de esperar até 21 de abril de 2088 para receber a faixa da totalidade de um eclipse solar. A praia, contudo, ficará de fora dessa trajetória e na capital o próximo eclipse solar total está previsto apenas para 13 de junho de 2132. Ou seja, no próximo eclipse solar de 21 de abril de 2088, se Deus permitir, vou estar nada mais nada menos com 109 anos de vida. Portanto, é bem difícil ver o próximo eclipse solar. Daí que todos vamos estar atentos hoje para vermos este eclipse parcial que vai começar, como já tinha frisado momentos antes, por volta das 17 e qualquer coisa. Portanto, é um momento único de manhã para que mundialmente todos estejam atentos para ver este eclipse.
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0: Migração daí a 15, com este tema chamado na bomba, vamos já atualizar as informações do desporto, mas ainda dá tempo de ouvirmos o Tony de Lalá com o tema Crioula.
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Exatamente, a crioula. Aproveito para cumprimentar a nossa Queen, Lalá de Paiol. Bom dia também. Aí para Nenê de Balila, cumprimentos para Neuza da Voalina, também aí para a nossa sócia V. Gonçalves, o nosso timoneiro do programa Henrique Fernandes. Cumprimentos para Isa Neto, Maria Belmans e todos os nossos habituais amigos ouvintes que estão sempre aqui conosco. Aproveito também para cumprimentar. Então, aqui nesta edição de hoje, Socorro Rodrigues, a partir das Sandas Caldeiras, Filipe Santos, Nhanhã. Ano de Trinco, bom dia. Também para o Presidente Manuel Teixeira, que está sempre na nossa companhia. O Santo Pedro, a partir da cidade de Brockton, Guta, Zé Carlos, Vando Capioquinha. Bom dia para Zezinha Rodrigues e boa escuta também para o Nicolau Gonçalves, a partir da cidade dos Campeões. O Primo Pulang, também Santos Pina, a partir de Lisboa. Temos a companhia também da Clarice Brito, bom dia. A Prima Maria Amado, Nhonhô de Leixa, Juna Fernandes, bom dia a todos, obrigado pela preferência. Vamos sair agora para o nosso jornal a nível internacional.

Rony Vatos, muito bom dia, seja pois bem-vindo ao nosso giro, aliás, a nossa página desportiva para esta manhã de hoje. São 10 horas em Cabo Verde, 7 na Costa Leste.

É pois bem, para si que é amante do Desporto Rei e o futebol, depois de localidade de Ponta Verde sagrar-se campeão do torneio de São Lourenço, edição 2026, vamos a continuar com o torneio de Interzonas em Santa Catarina. Para este fim de semana vamos ter Fonte Cabrito contra Pedro Campo, Xandas Caldeiras mete forças com Cabeça Fundão, Tinteira de fronte a Chada Furna, Queimada Baixo, Estância Roque, Lapinha, Figueira Pavão, Fonte Aleixo vai medir forças com a localidade de Mãe Joana. Além fronteiras, André Silva está em dúvida para o encontro deste sábado, às 18h30, em Vila do Conde, frente ao Rio Ave, mas Farioli sabe que caso o Internacional Português não recupera tempo de ser opção, pode contar com Denis Gula. O plantel azul e branco regressou aos treinos no Olival ontem, e o camisola 19, autor do primeiro gol dos campeões portugueses desta edição da Liga, realizou apenas tratamento ao tornozelo direito, onde sofreu uma entorse diante do Alverca. O problema físico de André continua a ser avaliado numa base diária, mas ao longo do dia de hoje é difícil que recupere tempo de entrar nas contas para a segunda jornada. A Roma avançou definitivamente para a contratação de Rodrigo Mora, tendo feito chegar já ao Porto uma proposta concreta. As negociações estão em curso e, de acordo com informações recolhidas pelo nosso jornal, o principal ponto de discussão tem a ver com as condicionantes de opção de compra por parte do emblema italiano, algo que não deverá colocar em causa a transferência. Em cima da mesa está o empréstimo até ao final da época, com uma taxa paga pela Roma, clube que assume o pagamento integral do salário do jogador e uma opção de compra que poderá ser obrigatória mediante a qualificação dos Giallorossi para Champions e a concretização de determinados objetivos por parte do jovem médio formado no Olivala. A intenção da SAD, liderada por André Villas-Boas, é que o bolo atinja o valor global de 50 milhões de euros, tal como já tínhamos adiantado ontem. Gabriel Braz está de saída do Porto e viajou ontem para a Holanda, onde vai representar o NEC do campeonato local. O jovem de 22 anos vai ser emprestado pelos Dragões aos neerlandeses, que asseguram a possibilidade de ativarem uma opção de compra no valor de 1,25 milhões de euros por metade do passe. A taxa de cedência é de 100 mil euros. Será a primeira experiência de Gabi, como também é conhecido, fora de Portugal, depois de 4 épocas integrando na equipa B de equipa azul e branca da Invicta. E mesmo que o processo não tenha evoluído dos contactos com os agentes do jogador para as negociações entre clubes, a verdade é que Santi Jiménez tem via aberta e desimpedida para reforçar o Porto. Alásio era outro dos clubes interessados no avançado mexicano, mas Gennaro Gattuso descartou esta possibilidade, dizendo que precisam de pessoas que estejam ansiosas a apostar na equipa e diz não estar habituado a ter de convencer os jogadores, afirmou o treinador da Lazio. De resto, o Milan continua disposto a abrir mão do internacional mexicano por empréstimo, o que facilitaria uma eventual transferência para o Dragão. Assim, as negociações dos clubes vão avançar nas próximas horas. Lyon de Paulo Fonseca e Celje de Vítor Campelos acedem ao play-off. Treinados pelos portugueses Paulo Fonseca e Vítor Campelos, respectivamente, rumaram ao play-off de acesso à fase da Liga dos Campeões de Futebol, invertendo as derrotas sofridas na primeira mão da terceira pré-eliminatória. Uma semana depois de terem perdido o fora frente ao Sparta de Praga por 2-1, os franceses do Lyon deram volta à eliminatória em casa e venceram por 3-0 com golos de Ernest Nouama aos 20 e dos ingleses Ainsley Maitland aos 66 e Tyler Morton aos 72, intercalados pela expulsão de Adam Sivinski aos 34 nos

checos. O português Matis de Carvalho ficou no banco de suplentes da equipa de Paulo Fonseca, que tenta regressar ao patamar principal da Liga dos Campeões pela primeira vez desde 2019-2020 e participou nas últimas duas épocas na fase da Liga Europa, para o qual o Sparta foi relegado. No play-off da mais importante prova continental de clubes, o Lyon vai enfrentar o Fenerbahçe, de novo vitorioso sobre os austríacos do Sturm Graz por 1-0, no encontro em que utilizou o Nelson Semedo de início, valvido o triunfo na Turquia por 2-0. Portanto, Lyon, Fenerbahçe, Bodoglimp e NEC avançaram no caminho das ligas, enquanto Dinamo de Zagreb, Slovan de Bratislava, Levski Sofia e Apoel Beersheva, também Sabah e Celje, apuraram-se via trajeto dos campeões. Dois golos perto do fim do australiano Yaya Dukuli aos 83 e de Benjamin Verbic aos 85, ambos suplentes, permitiram aos eslovenos triunfar na recepção aos arménios do Ararat Arménia por 2-0 e darem a volta ao êxito inaugural da equipa do técnico português Manuel Tulipa por 2-1. No percurso do Celje, seguem-se os eslovacos do Slovan Bratislava, que ganharam em casa o Mjalbi por 2-0, com duas assistências do angolano Sandro Cruz, tal como fizeram há uma semana na Suécia. O Ararat passou para o play-off da Liga Europa e defrontará o vencedor da eliminatória entre o Cubs ou os romenos do Universitatea de Craiova, orientados por Filipe Coelho, que empataram uma bola na Finlândia na abertura da terceira ronda de acesso à segunda competição continental. O conjunto da Tulipa já tinha, na pior das hipóteses, vaga garantida na fase da Liga Conferência, sendo que nunca atingiu esse patamar nas provas da UEFA. Na luta pela entrada na segunda prova também está o Benfica, potencial oponente dos dinamarqueses do Arcos, que foram goleados fora pelos azeris do Sabah por 4-0 e desaproveitaram a vantagem obtida em casa por 2-1. O Benfica superou os suíços do San Galen por 6-2 no agregado, na segunda pré-eliminatória, e tem de ultrapassar mais duas rondas para se juntar na fase principal da Liga Europa ao Torriense, pertencente à segunda liga e o único clube luso com vaga direta devido à conquista da Taça de Portugal na última temporada. Em caso de afastamento frente ao Arts, o Benfica, finalista derrotado da Taça UEFA em 82-83 e da Liga Europa em 2012-2013 e 2013-2014, será relegado para o play-off da Liga Conferência e pode defrontar os estónios do Peid ou os austríacos do Rapid de Viena, que golearam fora no primeiro jogo por 4-1. Benfica, que vai defrontar os dinamarqueses do Arcos, de caso consiga bater o Hearts, avançar para o play-off da Liga Europa, depois de os nórdicos terem sido eliminados de Champions. A equipa dinamarquesa cai assim para a segunda competição dos clubes da UEFA e vai defrontar o vencedor da eliminatória entre o Benfica e o Hearts, um duelo agendado para amanhã, quinta-feira. Os encarnados, que ganharam na semana passada na Luz por expressivos 6-1, os escoceses, na primeira mão da terceira pré-eliminatória da fase de grupos da Liga Europa de Futebol, estão bem caminhados para seguir em frente na prova. Já o Arts, depois da forte derrota na Liga Europa, regressou às vitórias, goleando o Dundee United por 4-0 na segunda jornada do Campeonato Escocês de Futebol, encontro que antecede a recepção ao Benfica para a segunda mão da terceira eliminatória de acesso à Liga Europa. O adversário das Águias, na luta pelo operamento para o play-off de acesso à Europa, conseguiu a primeira vitória da época, quebrando o ciclo de 4 derrotas consecutivas em jogos oficiais, a última das quais na Luz. Já o treinador do Aston Villa, o espanhol Unai Emery, atribuiu a favoritismo ao Paris Saint-Germain na supertaça europeia, porém acredita na capacidade da sua equipa lhe proporcionar o primeiro troféu nesta competição, a quarta tentativa. Portanto, diz que gosta de jogar contra os melhores porque faz-lhe sentir melhor, aproveitar tudo o que aprendeu e todas as experiências para melhorar, e diz estar contente com o esforço que toda a gente no clube está a fazer para progredir. Na Áustria, o técnico basco pretende acabar com uma malapata da supertaça europeia, já que o vencedor de 5 edições da Liga Europa perdeu as edições de 2014, 2015 e 2021. Elogios e pressão para Luís Henrique, que classifica como melhor da sua profissão, opinião consubstanciada pelos dois últimos títulos europeus conquistados pelos gauleses, depois de já o ter garantido pelo Barcelona. Congratulou-se ainda pelo facto de estar a dar ao clube de Birmingham um novo estatuto.

Tuto Internacional, se for bem sucedido, o Aston Villa será o primeiro campeão da Liga Europa a vencer a Supertaça desde o Atlético de Madrid em 2018, ao superar o Real Madrid por 4-2. Já o capitão Mike Ginn recordou o confronto recente entre os clubes para alimentar a esperança de vencer, quando na época passada se encontraram nos quartos de final da Liga Milionária, com os gauleses a vencerem em casa por 3-1, mas a perderem em Inglaterra por 3-2. Por sua vez, o defesa sueco Victor Lindelof, que chegou a passar pelo Benfica, destacou a mudança da mentalidade do plantel, que diz estar perfeitamente preparado para o desafio e apostado agora a competir ao mais alto nível. Aston Villa e Paris Saint-Germain defrontam-se quarta-feira em Salzburgo, às 18 horas horário de Cabo Verde, em desafio que será dirigido pelo somali Omar Artan, que se tornou famoso por ter sido impedido de entrar nos Estados Unidos para arbitrar o Mundial de 2026. E o médio Tiago Almada, campeão mundial de seleções pela Argentina em 2022, foi contratado pelo River Plate aos espanhóis do Atlético de Madrid, assinando um contrato de 4 anos até 2030. Anunciaram os dois clubes. Finalista derrotado do Mundial, o centrocampista regressa ao seu país 5 anos depois, concluindo uma breve passagem pelos madrilenos, nos quais fez 4 golos e 2 assistências em 40 jogos na época transata. Os montantes da transferência não foram divulgados pelos clubes, mas, de acordo com a imprensa esportiva argentina e Espanha, Tiago Almada tornou-se o reforço mais caro da história do futebol argentino, ao custar 20 milhões de euros fixos. O médio ofensivo, de 25 anos, vai tentar ajudar a inverter o momento negativo do River Plate, recordista de títulos de campeão argentino com 38 títulos e atualmente 15º e último classificado do grupo B do torneio de encerramento do campeonato ao fim de 4 jornadas, e atravessa a sua pior sequência de resultados de sempre nas competições internas com 6 derrotas. Formado no Vélez Sarsfield, cuja equipa principal representou entre 2018 e 2021, Tiago Almada destacou-se nos norte-americanos do Atalanta United entre 2022 e 2024. Foi campeão brasileiro e sul-americano no Botafogo com o treinador português Artur Jorge em 2024 e alinhou por empréstimo do Fogão nos franceses do Lyon em 2025, orientados por Paulo Fonseca, antes de rumar ao Atlético de Madrid. O centrocampista soma 21 internacionalizações, 5 golos pela seleção principal da Argentina e participou em 5 dos 8 jogos dos bicampeões sul-americanos até ao final, a final do Mundial, perdida no prolongamento frente tanto a Espanha em julho nos Estados Unidos da América. O Barcelona cedeu o futebolista uruguaio Ronald Araújo ao Liverpool durante uma temporada, com os ingleses a ficarem com uma opção de compra por 55 milhões de euros sobre o defesa, anunciou na segunda-feira o campeão espanhol. O internacional sul-americano de 27 anos tem contrato válido com o Barça até 2031 e despediu-se no último sábado dos colegas antes de viajar no domingo para a Inglaterra para fazer os habituais exames médicos. Questionado sobre a sua saída, o treinador do Barça, Hansi Flick, sublinhou que foi uma pena não ter podido incluir o defesa uruguaio na equipa como gostaria durante a última época, apontando para as especificidades táticas da turma catalã como explicação para a menor utilização de Ronald Araújo. Araújo, que não jogou o Mundial devido à lesão, chegou à equipa B do Barcelona em 2018, oriundo do Boston River do Uruguai, e ascendeu à equipa principal dos Blaugrana na época 2020-2021. Marco Silva teve a oportunidade pela primeira vez de mudar a equipa num contexto favorável, depois de uma primeira fase da época em que a prioridade foi cimentar o modelo de jogo, ou seja, a maneira de jogar, com os jogadores que arrancaram a pré-temporada. O confronto da goleada aplicada ao Arts por 6-1 na primeira mão de acesso à Liga Europa permite ao treinador encarar o jogo do Edinburgh amanhã, com a possibilidade de dar ritmo competitivo aos craques que chegaram mais tarde ao Seixal depois da participação no Mundial, mas também dar algum descanso aos que estão mais desgastados fisicamente. Para o ataque, tanto casa dos Arts avançará, pois, uma tropa de elite com destaque para Amar Didic, Richard Rios, Frederick Arseners ou Andreas Schaldrup, titulares na época passada, mas sem qualquer jogo de início na atual temporada. Participaram todos no Mundial, como Dodi Luke Bacchio, que também espreita a oportunidade de ser titular pela primeira vez esta temporada.
As mudanças começam então logo na defesa, se a baliza deverá manter-se com Samuel Soares. Didich, que está a ser negociado com o Newcastle, prepara-se para substituir Alexander Bá. Tomás Araújo poderá descansar para entrar Manu Silva. E na esquerda, José Neto, que antes de ontem esteve em campo 63 minutos pela equipa B na vitória sobre o Leixões na primeira ronda da Liga 2. Entrará no lugar de Samuel Dal, que completou todos os minutos dos primeiros 4 jogos da época. Marco Silva contará pela primeira vez com Frederik Arsenaers, ausente dos primeiros compromissos devido à sobrecarga muscular na coxa esquerda e gastroenterite, reforço especialmente importante. O treinador considera o peça fundamental para atacar os objetivos. É certo que ainda não está a 100%, mas terá na Escócia os primeiros minutos. No meio campo, Enzo Barreneche e Leandro Barreiro deverão descansar, permitindo a entrada de Richard Rios no 11 inicial. O médio colombiano também ainda não começou qualquer jogo, mas foi utilizado em 3, no total de 63 minutos e precisa da competição. Com olho na baliza do Arts, Sheldon tem lugar garantido, depois de boas indicações, especialmente com o Arts, na ressaca de um Mundial que confirmou a ascensão. Gianluca Presciani, um dos jogadores que mais tem impressionado positivamente Marco Silva nos treinos e nos jogos, poderá manter-se no 11. Sudakov, sexto jogador com mais minutos nas pernas, poderá descansar. Dodi Lukebakio, por sua vez, também espreita a primeira oportunidade como titular, mas a concorrência é forte. Se Marco Silva decidir fazer descansar Presciani, o extremo belga é candidato à titularidade no ataque. O Benfica tenha contado com golos 6 de Pavlidis, também importante na primeira fase de pressão ao adversário, e no contributo à equipa para sair para o ataque. Djuran é a alternativa óbvia também para ganhar minutos de competição. As oportunidades aos menos utilizados e o descanso aos mais desgastados fisicamente enquadram-se na estratégia de nivelar a forma de todos os jogadores para lá de criar as condições para ter a equipa mais bem preparada para defrontar o Casa Pia, portanto, na segunda-feira em Rio Maior. Depois do empate com o Académico de Viseu, só se pensa no Seixal, em reagir com uma vitória, mas primeiro há o jogo com o Arts para seguir amanhã. E para ser assunto encerrado e processo concluído, só faltava mesmo oficialização e, claro está, ver Ousmane Diomandé com a camisola do Nottingham Forest. E essa confirmação chegou ontem, no final da manhã, sem surpresa, com a defesa central assinar por 4 temporadas, a mais uma de opção, com o emblema inglês, colocando um ponto final num ciclo de 3 épocas e meia pelo clube de Alvalade. A defesa central deixou 40 milhões nos cofres de Alvalade, sendo que os Leões tiveram de pagar 1,5 milhões de comissão de intermediação, enquanto o mecanismo de solidariedade foi suportado por ambos os clubes. A operação, por sua vez, também rendeu 2,55 milhões ao Midtjylland de 10% de mais valias. Acordo fechado e página virada. É mais um dossiê que ocupou grande parte do tempo da SAD dos Leões nas últimas semanas. As atenções essas vão agora virar-se para Pedro Gonçalves, outra das peças que está prestes a deixar a Alvalade. Uma das grandes referências do passado recente dos Leões, um dos que apresentaram o maior rendimento neste século. Ponto final, num ciclo de 6 temporadas, 7 troféus conquistados, 239 jogos, 97 golos e 58 assistências. Despediu-se dos adeptos com o Mónico no troféu 5 violinos em Alvalade e tem continuado a trabalhar de forma integrada com restante plantel, as ordens de Rui Borges. Uma forma de manter o ritmo competitivo devido ao impasse das negociações das últimas semanas. O médio, transformado em goleador, ainda guardou nas últimas semanas por uma eventual proposta de um clube com outras aspirações a nível europeu, porém nenhuma das possibilidades agradou o jogador, que está mesmo de malas feitas para rumar ao futebol saudita, com o Al Ittihad na frente da linha. As negociações, ao que foi possível apurar, avançaram nos últimos dias e um acordo está muito perto de ser fechado, com os Leões a encaixarem mais uma verba significativa a rondar os 25 milhões de euros. E a Premier League e treinador da boa memória chamam por Amar Didic. De acordo com o especialista Fabrizio Romano, o Newcastle já iniciou conversações com o Benfica pelo lateral bósnio. Portanto, a mesma fonte avança que Didic tem interesse em mudar-se para o St. James Park. A imprensa inglesa já tinha anunciado que o lateral direito estava no radar do Newcastle. O Benfica pretende 35 milhões de euros pelo lateral bósnio. Os Magpies tentam baixar esta fasquia. Portanto, o técnico alemão foi o responsável pelo desenvolvimento pessoal do lateral direito quando este integrou as camadas jovens do Salzburgo. O Benfica investiu 10 milhões na sua contratação em 2025. O lateral de 23 anos assinou o contrato até 2030 e ficou blindado com uma cláusula de rescisão de 50 milhões de euros.
E a SAD do Porto tem por estes dias a maioria dos esforços concentrada no processo negocial que envolve a saída de Rodrigo Mora para Roma, mas em paralelo vai também preparando o ataque ao mercado em busca dos reforços que faltam para dar maior equilíbrio ao plantel orientado por Farioli. Uma das posições a apetrechar

0: É a de ponta de lança, com os Dragões em busca de outra opção para juntar André Silva, ainda lesionado, e por agora Denis Gola. Santiago Jiménez tem sido o nome mais badalado, não conta para Ruben Amorim no Milan, e a julgar pelas notícias da imprensa internacional, olha com o interesse, portanto, chegada ao Porto. O internacional mexicano, que está na reta final da recuperação de uma lesão sofrida no Mundial, não é o único nome que os Dragões têm em carteira. Certo é que a eventual concorrência por Jiménez vai-se dissipando. A Lazio parece ter-se afastado de vez da corrida do ponto de lança de 25 anos. A eventual saída de Moura pode ajudar a desbloquear o que falta fazer no mercado do Porto, e do lado do clube rossonero parece já haver maior abertura ao empréstimo de Santiago Jiménez. O emblema de San Siro privilegiava a venda do dianteiro, ou em alternativa uma cedência com cláusula de compra obrigatória. No entanto, a situação física do mexicano ao longo da última época levanta algumas questões, pelo que havia mais segura para o clube que garantir o concurso de jogadores será um empréstimo acompanhado de opção de compra não obrigatória. E Rui Borges vai assegurar Ioannidis no 11 frente ao Vitória de Guimarães da próxima sexta-feira, após o gol da Amadora. As razões para a instabilidade emocional que atiram o colombiano para o banco, o titular do ataque do Sporting até nesta altura, Dono Fotis Ioannidis, vai manter a confiança de Rui Borges e será a aposta inicial frente ao Vitória de Guimarães, mantendo Luís Soares no banco. Uma decisão que não deve ser lida como um castigo ao colombiano, mas antes como um reflexo de um momento em que o grego ganhou terreno e o avançado de 28 anos ainda procura reencontrar a melhor forma física e competitiva. Ioannidis deu uma resposta que agradou na estreia do campeonato, diante do Estrela da Amadora. Entrou de início, marcou o segundo gol dos Leões e mostrou capacidade para aproveitar a oportunidade. O Sporting acabaria por deixar escapar uma vantagem de 2 golos ao empatar 2 bolas, mas individualmente o internacional grego saiu reforçado. Essa resposta que Rui Borges pretende premiar, pois entende que não há razão para lhe retirar imediatamente o estatuto, irá por isso repetir a titularidade, enquanto Soares terá de esperar pela sua oportunidade a partir do banco de suplentes. E muito bem, o Corinthians anunciou que não vai renovar contrato com o neerlandês Memphis Depay. A decisão foi tomada devido à saúde financeira do clube paulista. A imprensa brasileira havia anunciado que, entre outros, Depay havia pedido um camarote do estádio, bem como a disponibilização do recinto para 2 eventos, além de um bónus pela possível conquista do Mundial de Clubes em 2029, mesmo que ele já não esteja no clube, e 20% de todos os prémios monetários atribuídos ao clube por cada troféu conquistado. Esta decisão foi tomada única e exclusivamente em consideração à saúde financeira da instituição, que demanda um rigoroso equilíbrio e responsabilidade na gestão dos recursos disponíveis, disse o Corinthians em comunicado oficial. A mensagem também serviu para agradecer ao atleta, em especial ao clube, diz ser eternamente grato pela dedicação e pelos resultados alcançados. Ao longo da trajetória, que inclui 79 jogos disputados, marcou 20 golos e, sobretudo, a conquista de 3 títulos importantes, o Paulistão e a Taça do Brasil, em 2025, e a Supertaça Rei em 2026, conquistas certamente que permanecem como parte fundamental da história do Corinthians. Diante das obrigações financeiras atuais e futuras do Corinthians, ficou claro que assumir o novo compromisso desta magnitude não seria possível e compatível com o equilíbrio financeiro que o clube precisa, daí não vai renovar o contrato com Memphis Depay. E bom banho, o Benfica afinou esta manhã os últimos detalhes antes da viagem à Escócia, onde amanhã defronta o Hearts na segunda mão da terceira pré-eliminatória da Liga Europa. Marco Silva orientou a sessão matinal que contou com o regresso de Fredrik Arsenal nos trabalhos integrados, embora o norueguês ainda não esteja em condições de viajar. Arsenal continua à procura da estreia desta temporada depois de ter lidado com problemas físicos e mais recentemente uma gastroenterite, como já tínhamos anunciado. O médio treinou normalmente com os companheiros, mas não fará parte do comitê que parte esta tarde para Edimburgo. Portanto, vai ser um desfalque e tanto para o Benfica. É assim que pomos o ponto final nesta página desportiva. Mais à frente estaremos então com as notícias na nossa edição diária do Giro pelo Mundo.
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É muito bem, agora vamos a continuar com a boa música. São 7 horas mais 35 minutos na Costa Leste, 10 mais 36 agora em Cabo Verde. Vamos continuar com o Ruben Teixeira. Já vamos ter então o Boogie Martins e Tony

Muito bem, como já tinha anunciado, a Boogie Martins, vamos adiantando com esta notícia que faz manchete em todo o mundo e que, por conseguinte, vai arrastar milhões de pessoas em todo o mundo. Hoje estamos a falar do eclipse que vai ter lugar logo mais à tarde, porque em Cabo Verde vamos ter o denominado eclipse parcial, mas em Portugal há locais onde, portanto, vamos ter um eclipse total e o eclipse solar total. Portanto, aqui em Cabo Verde, hoje, a partir das 17 horas e 21 minutos, ou seja, a partir das 5 horas da tarde, mais 21 minutos, vamos poder ver o eclipse solar, que vai atingir o máximo às 18 horas e 13 minutos. Portanto, aqui na nossa comunidade de Monte Grande, vamos ter a oportunidade de ver até 32% do disco solar coberto, e vai terminar por voltas das 18 horas e

57 minutos. Em Santa Maria, no Sal, poderão ver até 36,5% deste fenómeno, que vai terminar aí às 18h56 na praia. Portanto, a cobertura do eclipse é de 32%. Para conhecer um pouco sobre isso, sobre a eclipse solar, o fenómeno ocorre quando a Lua passa entre a Terra e o Sol, projetando a sua sombra sobre a superfície terrestre e nas regiões projetando que abrangidas pela parte exterior dessa sombra, a penumbra observa-se em um eclipse parcial. Já na estreita faixa atingida pela sombra central, ou a umbra, o disco solar fica completamente encoberto e ocorre um eclipse total. O eclipse de hoje é um dos principais acontecimentos astronómicos de 2026. A título de curiosidade, Cabo Verde terá de esperar até 21 de abril de 2088 para receber a faixa de totalidade de um eclipse solar. Portanto, em 2088, a praia ficará fora desta trajetória, pelo que a capital cabo-verdiana só terá um próximo eclipse, portanto, a 13 de junho de 2132. Pois é, então aproveite hoje, a partir das 5 da tarde, mais 21 minutos, para ver eclipse parcial, um pouco por todas as ilhas de Cabo Verde.

A boleia música da Xixa, especialmente aí para a sua querida. Uma ótima manhã, Nela.

Ela do Bahia, só mais uma vez, a Kalemba de Jochi. Já vamos atualizar as notícias que marcam a atualidade internacional. Bem, os nossos jovens artistas, tanto-nos com mais esta composição, Saudade Boa.

0: A formação sempre presente das notícias que marcam a atualidade internacional. Vladimir Zelensky apresentou novas propostas aos Estados Unidos para pôr fim ao conflito com a Rússia. Sem revelar os detalhes do documento, o presidente ucraniano adiantou apenas que Washington pode reforçar a defesa de Kiev e aumentar a pressão sobre Moscovo. O anúncio foi feito na habitual mensagem à nação, numa altura em que no terreno prosseguem os ataques a alvos logísticos com risco de danos e vítimas de ambos os lados. São cerca de 26 segundos em que a Lua esconde completamente o Sol. Logo depois surgem os primeiros raios de luz, uma experiência sensorial que voltará a ser visível apenas daqui a 118 anos. A única zona de Portugal onde o eclipse solar vai ser total é no Concelho de Bragança, especificamente numa pequena faixa do Parque Natural de Montezinho, no Nordeste Transmontano. Quanto ao resto do país, o eclipse solar é parcial, de 92% a 99%, em território continental e entre 74% a 77% nos arquipélagos dos Açores e da Madeira. O eclipse só vai começar perto das 18h30, horário de Portugal, e o ponto alto acontecerá às 19h30. Porque em Cabo Verde, já sabe, é a partir das 17h e 23 minutos. Um barco com 131 pessoas a bordo, com partida da ilha turística de Bali, incendiou-se no estreito de Lombok, tendo as autoridades da Indonésia iniciado uma operação que já permitiu resgatar 112 pessoas. O incidente ocorreu por volta das 21h39 locais, horário de Lisboa, quando o gabinete de busca e salvamento em Mataram, a principal cidade da ilha de Lombok, recebeu um alerta de emergência, informou a Agência Nacional de Busca e Salvamento de Indonésia, Basarnas, em comunicado. O barco KMP Putri Yasmin, que se incendiou por razões ainda desconhecidas, transportava 131 pessoas e viajava do porto de Padang Bay, no sudeste de Bali, para o porto de Lembar, no sudoeste de Lombok, segundo Basarnas. Padang Bay serve de ponto de partida para os barcos de passageiros que viajam de Bali, visitado anualmente por milhões de turistas estrangeiros, para destinos em Lombok, como as ilhas Gili. Do total de pessoas a bordo, 112 foram retiradas, enquanto os esforços de resgate continuam para as restantes 19, segundo as autoridades. O chefe do gabinete de busca e salvamento de Mataram, Mahmoud Ariadi, afirmou em comunicado de imprensa que as equipes de resgate de embarcos foram mobilizadas imediatamente após a recepção do alerta para realizar as operações de evacuação, bem como um helicóptero para uma vigilância aérea mais ampla. O gabinete de busca e salvamento de Denpasar, no Bali, também está a participar na operação, juntamente com a Marinha Indonésia, a Polícia de Lombok Ocidental, a Autoridade Portuária de Lembar, iates privados e residentes locais. Os acidentes marítimos são comuns na Indonésia devido às fracas infraestruturas, sobrecarga de passageiros e carga, fiscalização pouco rigorosa das normas de segurança e condições climatéricas adversas. 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
0: A imprensa norte-americana diz que depende dos serviços secretos, apenas segue as instruções, por isso age sob a supervisão dos serviços secretos e dos militares. E eles queriam que fizesse diferente, com medidas de

0: Segurança diferentes, queriam que fosse feito assim e tem de fazer o comando, declarou Donald Trump a bordo do avião presidencial. Na segunda-feira, tanto o Washington Post como o The New York Times revelaram que a 8 de julho, após uma cimeira da NATO na Turquia, Trump embarcou o primeiro no avião presidencial em Ankara. O presidente foi depois transportado secretamente pelos serviços secretos num caminhão de apoio para outra aeronave militar na pista, devido à possibilidade de um ataque do Irão, que está em guerra com os Estados Unidos. Questionado sobre o motivo de mudar de avião, Trump respondeu que recebe muitas ameaças que são desconhecidas pelo povo. Qualquer presidente importante recebe muitas ameaças, tanto e recebe mais ameaças do que ninguém. Diz que quase 6 ameaças anuais. Representantes da imprensa sublinharam que foram informados em tempo real sobre uma operação semelhante, que tinha sido mantida em segredo público durante a presidência de Bill Clinton na década de 90, durante uma viagem da Índia para o Paquistão. Em 2023, uma visita de Joe Biden à Ucrânia também esteve em volta em secretismo. O presidente democrata esteve acompanhado por somente 2 jornalistas. O magnata disse não estar preocupado com a possibilidade de seu avião ser atacado com mísseis, quando questionado se confia em Teherão, com quem a Washington continua a negociar uma solução. Trump disse que é a última pessoa em quem confia, portanto, são os homens de frente do Irão. Donald Trump afirmou que as forças militares norte-americanas têm um controle total do Estreito de Hormuz, uma passagem marítima estratégica no meio de tensões com o Irão. Afirmou ainda que a situação com o Irão está a correr muito bem, embora tenha voltado a manifestar desconfiança em relação às autoridades iranianas. Horas antes, as forças norte-americanas confirmaram um ataque contra o navio de bandeira panamiana, que tentava aproximar-se de um porto iraniano, violando o bloqueio imposto por Washington. O novo secretário do Conselho Supremo de Segurança Nacional do Irão, Mohsen Rezaei, avisou que o Estreito de Hormuz não está aberto até que os Estados Unidos mudem o seu comportamento e aceitem as condições de Teherão. Tasnim Rezaei afirmou que o acordo de uma nova rota marítima ser fechado entre a República Islâmica e Oman deve ser visto em separado do bloqueio ao Estreito de Hormuz e não significará a sua reabertura. O novo dirigente do Conselho de Segurança iraniano reiterou as exigências dos Estados Unidos já declaradas por Teherão, que
1: nossas comunidades trabalham duro.
0: Vem o fim da guerra iniciada com Israel a 28 de fevereiro e libertar os fundos iranianos congelados no estrangeiro, além de acabar com os conflitos em toda a região, incluindo no Líbano e na faixa de Gaza. De acordo com a Tasnim, Rezaei considera que o país vive uma das fases sensíveis e decisivas da sua história e salientou que a República Islâmica não abdicará dos seus direitos perante qualquer ameaça. As partes voltaram, no entanto, à confrontação e os respectivos bloqueios navais e não prosseguiram as negociações previstas no memorando para alcançarem um acordo de paz definitivo num período de 2 meses, a reabertura do Hormuz, por onde passam 20% dos bens petrolíferos mundiais. É uma das condições exigidas pelo presidente norte-americano para cessar as hostilidades, enquanto enfrenta pressão interna devido ao aumento dos preços de combustíveis a menos de 3 meses das eleições intercalares nos Estados Unidos. E o presidente da Colômbia anunciou um programa de subsídio ao arrendamento para as famílias que perderam as casas no sismo de 7,4 que atingiu o país na segunda-feira. Portanto, é um subsídio para aproximadamente 1.150 famílias que perderam as suas casas em Manizales, disse Abelardo de la Esprilla, durante uma visita à cidade de capital do departamento de Caldas. 6 pessoas morreram no sismo em Caldas, região situada no centro da Colômbia, e ninguém permanece preso sobre os escombros, segundo o presidente. O governo atribuiu auxílio às famílias afetadas em Risaralda, outro departamento impactado pelo sismo, devido à sua proximidade com o epicentro, onde as autoridades locais reportaram milhares de casas danificadas. O sismo que abalou a Colômbia provocou a morte de pelo menos 240 pessoas, de acordo com o mais recente balanço divulgado pelas autoridades locais. Nos municípios da Vale de Cauca, no sudeste, segundo dados provisórios, há 35 mortos, aos quais se somam 95 em Cali. Além disso, 14 pessoas morreram.
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0: O departamento da Choco, no oeste, epicentro do terremoto, segundo a governadora local, Diana Carolina de Córdoba. As equipas de resgate e os

0: Voluntários continuaram ontem as buscas por sobreviventes nas ruínas do sismo, que também provocou uma onda de solidariedade com os habitantes locais a mobilizarem-se para ajudar os socorristas. Equipamentos de construção, cães, equipes de resgate profissionais e alguns soldados estão a escalar as montanhas de escombros para participar nas operações de resgate. Em Cali, a terceira maior cidade da Colômbia, vários hospitais foram danificados. Parte do Hospital Universitário da Vale colapsou, obrigando os médicos a transferir alguns doentes e a tratar outros nos jardins adjacentes. Em Pereira, a maioria dos 480 mil habitantes ficou sem eletricidade e sem acesso à internet. Muitas vítimas passaram a noite nos passeios, temendo tremores secundários ou fissuras nas casas. Num parque da cidade foram montadas tendas e colchões para abrigar as vítimas do sismo. Relembramos que o sismo foi sentido por volta das 11h34, horário de Cabo Verde, de segunda-feira, com epicentro no município de San José del Palmar, no departamento de Chocó. Já são, portanto, 240 vítimas mortais do sismo na Colômbia. Continuam as réplicas numa altura em que as equipas de salvamento tentam encontrar sobreviventes. Há milhares de feridos e também milhares de desaparecidos na Colômbia. E pelo menos 2 mil pessoas morreram devido ao surto de vírus de ébola na República Democrática do Congo, que registra o crescimento mais rápido de sempre, segundo os dados mais recentes do governo. Os dados publicados na madrugada de hoje revelaram que o surto registrou um total de 4.381 casos, incluindo 2.011 mortos. Encontravam-se internados ou em isolamento 704 doentes. O surto de ébola, declarado a 15 de maio, difere da maioria dos anteriores, uma vez que...
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0: a rara estirpe Budebugio, responsável pelo surto, não tem vacinas nem tratamento aprovado. A doença tem-se concentrado na província de Ituri, no norte do país, palco de ataques de milícias que obrigaram a população a fugir e dificultaram os esforços das equipas médicas no seu trabalho de contenção. A OMS afirmou na última segunda-feira que o surto teve início em fevereiro, muito antes das autoridades terem detectado, tanto numa das zonas mais remotas e vulneráveis de RDC. Segundo o Ministério da Comunicação congolês, a transmissão mantinha-se ativa em quatro províncias: Ituri, o epicentro do surto, Kivu do Norte, Uele e Chopo. O Kivu do Sul, inicialmente também afetado, há 73 dias que não registra novos casos. A ébola, transmitido pelo contacto com fluidos corporais e causador da febre hemorrágica, já matou mais de 15 mil pessoas em África nos últimos 50 anos. E a tempestade tropical Chahun deslocou-se hoje para o oeste, depois de ter atingido a área metropolitana de Tóquio durante a noite de ontem, derrubando árvores e deixando milhares de casas sem de energia. Chahun perdeu significativamente a força depois de atingir ontem à noite a província de Ibaraki, no sul do país, onde 5 pessoas sofreram ferimentos ligeiros. Na manhã de hoje, a tempestade estava perto de Gifu, no centro do Japão, enquanto se dirigia para a Baía de Wakasa, na costa centro-norte do arquipélago. A tempestade apresentava ventos sustentados de 64 km por hora, informou a Agência Meteorológica do Japão. Chahun atingiu o Japão, dias depois de o tufão Dolphin ter causado estragos em zonas do sul do país, paralisando o trânsito e obrigando centenas de pessoas a procurar abrigo. Depois de enfraquecer por uma tempestade, Dolphin matou 10 pessoas nas Filipinas e causou inundações na China, obrigando centenas de milhares de pessoas a deslocarem-se. Em Tóquio, no Japão, os comboios suburbanos e os voos operavam normalmente hoje e o comércio seguia quase como habitualmente, embora a agência meteorológica tenha previsto fortes chuvas e trovões ao longo do dia no norte e oeste do Japão. 5 pessoas ficaram feridas sem gravidade, 2 homens na província de Iwate, no norte do país, e 3 mulheres em Ibaraki, segundo as autoridades locais. Na manhã de hoje, mais de 3 mil casas estavam sem energia elétrica em Ibaraki e na província vizinha de Toshigi, segundo a operadora TEPCO Power Grids. A tempestade derrubou árvores em vários locais de Tóquio. WBFM, incluindo uma na zona comercial de Omotesando, embora ninguém tenha ficado ferido, segundo a emissora pública japonesa NHK. O fenómeno afetou muitos viajantes durante a semana de feriados budista, o Bon, no Japão, dedicado à homenagem aos espíritos ancestrais. Cerca de 60 voos com partida e chegada no aeroporto de

Neda, em Tóquio, foram cancelados ontem. Na província de Ibaraki, a popular praia de Owari estava vazia, uma vez que foi encerrada devido à tempestade. A chegada de um tufão ou tempestade à costa de Ibaraki na terça-feira foi a primeira desde que a Agência Meteorológica do Japão começou a manter registros em 1951. E a Ucrânia suspendeu os ataques com drones contra os patrulheiros que utilizam o porto russo de Novorossiysk, no Mar de Negro, após um pedido do vice-presidente norte-americano J.D. Vance, noticia o Financial Times, citando responsáveis ucranianos. O jornal revelou que o pedido feito no mês atrasado surgiu após alertas dos Estados Unidos de que a Ucrânia estaria a destabilizar os mercados petrolíferos e a prejudicar as empresas americanas ao atacar patrulheiros que transportam petróleo bruto do Cazaquistão para um terminal do consórcio do oleoduto do Cáspio, no Porto. Kiev concordou em não atacar as infraestruturas do CPC nem as embarcações não russas, desde que estas não estejam sujeitas a sanções ucranianas e não transportem petróleo ou carga russa. A Casa Branca, o Departamento de Estado e o Gabinete de Defense não responderam aos pedidos de comentários do jornal Reuters. As forças ucranianas intensificaram recentemente os ataques às infraestruturas energéticas russas e a outros locais, num esforço que Kiev afirma visar privar a Rússia de recursos para financiar as suas forças armadas. Os ataques com drones no Mar Negro destruíram até um quinto dos carregamentos de petróleo da CP Coil em julho, disseram fontes familiarizadas com os dados, à medida que a guerra entre a Rússia e a Ucrânia se estendeu e afetou as vendas do Cazaquistão e das principais petrolíferas ocidentais. O Cazaquistão, que depende da rota do oleoduto CPC para exportação de petróleo bruto, sofreu uma queda de 14% na produção do petróleo em julho, em comparação com o mês de junho. Chevron e Exxon Mobil estão entre as principais petrolíferas ocidentais que operam no país. O responsável norte-americano confirmou que o governo tinha avisado a Ucrânia para que parasse de atacar embarcações não russas no Mar Negro. A Rússia anunciou uma nova onda de ataques levados a cabo durante esta madrugada contra a região de Krasnodar, no sudeste do país, fazendo pelo menos 2 mortos e 12 feridos, informou o governador da região de Krasnodar, Veniamin Kondratiev, na plataforma de mensagens Telegram. Na cidade portuária russa de Novorossiysk, no Mar Negro, um dos ataques matou uma criança, danificou 4 empresas e mais de 2 dezenas de edifícios residenciais. O NK de HP, um dos maiores terminais de cereais do porto de Novorossiysk, foi danificado durante um ataque ucraniano durante a noite e suspendeu as suas operações. Outro incidente foi reportado na cidade de Volna, no distrito de Temriuk, e um homem morreu após sofrer ferimentos fatais quando destroços de um drone caíram no quintal de uma casa. Uma situação semelhante ocorreu na cidade portuária de Anapa, onde destroços de drones danificaram um edifício residencial, ferindo outras 2 pessoas. No entanto, nenhuma delas necessitou de hospitalização. Em Jelenskik, 2 pessoas ficaram também feridas depois de 3 casos particulares na cidade terem sido danificadas. Ambas, segundo o governador, foram levadas para um hospital local e hoje o Ministério Russo revelou ter interceptado e destruído 502 drones ucranianos sobre várias regiões durante a noite e atingido um depósito de combustível no porto de Odessa, que, segundo o Ministério, era utilizado para abastecer o exército ucraniano. Em Sebastopol, na Crimeia, ocupada pela Rússia, foram abatidos mais de 30 drones, informou o governador da cidade, Razvoskayev. Algumas casas foram para já danificadas, mas não houve feridos. A ofensiva ucraniana aconteceu um dia depois das forças russas terem atacado os centros logísticos, armazéns e empresas industriais em Kiev, capital da Ucrânia, Zaporizhia, capital da região, parcialmente ocupada pela Rússia, com mísseis de alta precisão durante a noite. Portanto, 1.200 casas estão sem energia em Zaporizhia. O ataque russo também provocou um incêndio no centro comercial na cidade de Zaporizhia, no sudeste da Ucrânia. Portanto, o ataque deixou cerca de 1.200 consumidores sem energia elétrica. Outro ataque russo contra Odessa, o maior porto marítimo da Ucrânia, danificou infraestruturas locais, revelou Sergei Lizak, chefe da administração militar da cidade, no Telegram, sem adiantar pormenores. Moscovo intensificou os recentes ataques contra a Ucrânia em resposta aos ataques de Kiev contra centros de energia, portos e logística

Hoje. E de acordo com os dados do Eurostat, divulgados hoje, 4,41 milhões de pessoas estavam sob proteção temporária na União Europeia em junho de 2026. São cidadãos que não pertencem à União Europeia e que fugiram da Ucrânia, sendo acolhidos com o Estatuto de Proteção Temporária da União Europeia. Comparativamente ao final de maio de 2026, o número de pessoas da Ucrânia sob proteção temporária aumentou em 24.380 pessoas. As mulheres adultas representam 43,4% do total, os homens adultos 27% e os menores quase um terço, 29,6% de todos os beneficiários. Os dados apresentados hoje pelo Instituto de Estatísticas da União Europeia referem-se à atribuição do Estatuto de Proteção Temporária com base na decisão de execução de 2022/382 do Conselho de 4 de março de 2022, que reconhece a existência de um fluxo maciço de deslocados internos provenientes da Ucrânia devido à guerra de agressão russa contra a Ucrânia e introduz a proteção temporária. Recorde-se que o Conselho Europeu adotou a decisão de prorrogar a proteção temporária destas pessoas de 4 de março de 2026 para 4 de março de 2027. Estamos conversados quanto ao giro pelo mundo. Às 12 horas estaremos de volta com o nosso Jornal da Tarde.

0: É muito bem, aproveitamos esta deixa para
1: Atlant Shipping.
0: Cumprimentar então a Conceição Varela, muito bom dia. Também Joana Alves, Sãozinha Monteiro. Igualmente vamos cumprimentando a Rosa Neves, bom dia para si e para toda a família. Da nossa mana Socorro Afonso, muito bom dia. 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Às 12 horas estaremos de novo com o Live para mais um bloco informativo.

Ah, muito bem, Zinha, tio MZ, salário não chega. Música suave, 11 horas e 31 minutos. Trazemos agora esta música especialmente aí para Betty Nunes. Bom dia, boa escuta.

0: Só mais um dueto interessante, Kelguin e Joelza, Boa Flama.
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0: Betty Nunes, também temos o José Josa, Ana Brandão, Maria Belmans a partir da Bélgica, da Augusta e da Tibê.
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0: Alex Silveira, a partir dos Mosteiros, Patrícia Cardoso, mais uma vez para Manuela Santos, Janenzi e todo o pessoal da MS Travel, daquele outro, obrigado. Socorro Rodrigues, também temos aqui o Santo Pedro, portanto, pois é, infelizmente Santo Pedro, dispomos de apenas a 3 horas de programação, portanto, antes tínhamos muito mais tempo, mas infelizmente é o que temos por hora, vamos ter de administrar isso com as notícias, não dá tempo para muito mais. Trazemos esta música, Yuri Zinga, pedido aí da Betty, bom dia.
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Exatamente, bom dia, Antamaua, todo dia. Já já vamos a ter a atualização das notícias às 12 em ponto. Grande abraço aí também para o nosso irmão Coração Amável, na cidade dos Campeões. Bom dia, boa escuta.

0: 12 horas mais um minuto na República de Cabo Verde. Tempo e espaço para atualizarmos as informações. Uma empresa de aviação estrangeira, Suíça Move, manifestou ao governo de Cabo Verdeano interesse no setor da aviação civil Cabo Verdeano, particularmente na companhia aérea TSCV, Cabo Verde Airlines, tendo apresentado uma visão estratégica a longo prazo e faseada. O anúncio foi tornado público pelo governo na sua página oficial, dando conta de que uma delegação governamental representada ao mais alto nível pelo Primeiro-Ministro Francisco Carvalho e o Ministro dos Transportes e Mar João do Carmo Brito reuniu-se ontem com representantes da empresa Suíça Move, tendo como primeira prioridade a estabilização dos TACV. A reunião, de acordo com a mesma fonte, permitiu ao Governo conhecer a visão estratégica da Suíça Move para o setor da aviação civil e, em particular, a sua perspectiva para o futuro dos TACV no quadro do projeto Atlantic Gateway. Segundo João do Carmo, a empresa suíça apresentou uma estratégia de longo prazo e faseada, mas reforçou que qualquer solução deverá ter como principal fundamento a defesa dos interesses nacionais e dos cabo-verdianos. João do Carmo diz que a Suíça Move demonstrou forte interesse em prosseguir as conversações com o governo, abrindo caminho para o aprofundamento dos contactos e para uma eventual cooperação no domínio da aviação civil. Considera positivo o encontro com a empresa e garante que o governo dará continuidade às conversações, estando previsto uma deslocação à Suíça para aprofundar os contactos e conhecer melhor a empresa, tendo em vista uma eventual parceria. Com sede em Lugano, na Suíça, a Move trabalha no desenvolvimento do projeto Atlantic Gateway, uma rede aérea intercontinental concebida para reforçar as ligações entre a Europa, África e América Latina. A integração de Cabo Verde nesta estratégia enquadra-se numa visão mais ampla da conectividade aérea internacional, com particular enfoque no desenvolvimento de ligações regionais e na oferta de experiências de viagem e de segmento premium. E o Hospital Regional de São Francisco de Assis em São Filipe enfrenta um déficit de recursos humanos, médicos e enfermeiros que limita a sua capacidade de resposta, necessitando de pelo menos mais 3 médicos clínicos gerais e 10 enfermeiros. A informação foi avançada pela direção do hospital durante a visita do Ministro da Saúde, Lúcio Fernandes, às estruturas de saúde na cidade de São Filipe, tendo sido apontada igualmente a necessidade de reforçar a unidade com médicos especialistas, particularmente na área de traumatologia, com missões regulares. Atualmente, o Hospital Regional São Francisco de Assis funciona com 11 médicos, entre clínicos gerais e especialistas, dos quais 9 são provenientes da cooperação cubana e dispõe de 27 enfermeiros. Segundo a direção da unidade hospitalar, o quadro existente é insuficiente para responder às necessidades, sendo prioritário o recrutamento de mais 3 médicos clínicos gerais e 10 enfermeiros. O Ministro da Saúde reconhece que os recursos humanos constituem atualmente o principal constrangimento do Hospital Regional, situação que, segundo afirmou a televisão pública, não é exclusiva da Ilha do Fogo, mas afeta os hospitais regionais e centrais a nível nacional.
1: Recursos humanos, aqui no Hospital Regional, mas é um pouco por todo o país, sobretudo médicos especializados. E temos um déficit de médicos especialistas a nível nacional que é gritante. E nos últimos anos se formaram poucos especialistas e por isso é que temos déficit em todos os hospitais regionais e também nos hospitais centrais.
0: No âmbito da cooperação com Cuba, Cabo Verde deverá receber 66 médicos especialistas, estando previsto reforço do Hospital São Francisco de Assis, com 4, um médico de medicina interna, um pediatra, um anestesista e um endocrinologista. Apesar deste esforço, o ministro defendeu que a solução de longo prazo passa pelo aumento da formação de especialistas no próprio país, adiantando que o processo deverá arrancar ainda no decorrer deste ano. Além dos recursos humanos, a direção do hospital identificou como outras necessidades prioritárias a reabilitação do bloco e da área de cirurgia, visando melhorar as condições de funcionamento e a capacidade de atendimento.

0: Da unidade. Em relação às condições físicas, Lúcio Fernandes considera que o hospital apresenta uma situação favorável por se tratar de uma infraestrutura construída recentemente e com boas condições. Durante a visita, o ministro deslocou-se também à Delegação de Saúde do Hospital de São Filipe, instalada no edifício construído em 1937 e que se encontra num estado avançado de degradação. Fernandes admitiu a possibilidade da reabilitação do edifício e a sua transformação numa delegacia de saúde e num centro de saúde, considerando que a localização, dimensão e importância histórica do espaço justificam uma avaliação técnica para determinar a melhor solução.
1: A localização, pela sua história, pode ser reabilitada e transformada de novo num centro de saúde ou uma delegacia de saúde com qualidade. Tem um espaço grande que pode ser aproveitado. Agora, temos que ver junto com o gabinete do Ministério de Saúde, que trata das obras, junto com os arquitetos, para ver qual é a melhor solução. Mas que é necessário ter um edifício com melhor qualidade do que aquele que temos neste momento.
0: Ainda segundo Lúcio Fernandes, os diretores dos hospitais regionais podem assumir a coordenação das regiões sanitárias para evitar a criação de estruturas adicionais e canalizar recursos para o reforço dos profissionais da saúde.
1: Outros técnicos da saúde. Temos é que ver os recursos que temos para contratar mais médicos. Vamos fazer todos os esforços possíveis para termos mais médicos aqui, até porque temos médicos que saíram agora de licença sem vencimento e temos que preencher essas vagas. E agora temos é que depois ver abrir concursos para colocar médicos de forma definitiva. É o que vamos fazer nos próximos dias e já começamos desde agora mesmo a fazer contactos para ver a possibilidade de ao menos colmatar a ausência do médico que saiu agora de licença.
0: Quanto ao plano de carreiras, funções e remunerações, o titular da pasta de saúde diz que já está implementado, mas falta regulamentar algumas remunerações acessórias, reconhecendo, contudo, o peso da dívida herdada pelo setor.
1: Antes de regularmos as remunerações acessórias, temos aqui também ver as pessoas que não entraram no PCFR. Penso que é uma questão de justiça também com esses trabalhadores. Quando tivermos todo mundo no PCFR, já pensaremos nas outras condições, que são muitas. A dívida que o PCFR deixou no Ministério de Saúde é enorme. Foi um PCFR que foi aprovado sem dotação orçamental. E a dívida que vai acumular até o final deste ano, quase 3,7 milhões de contos. Então, é muito dinheiro.
0: Durante a visita, o ministro...
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0: A transferência de doentes para o capital, sobretudo para a realização de exames como TAC, defendendo maior utilização das clínicas privadas e existentes na ilha e que prestam este serviço. Lúcio Fernandes considera que o Ministério da Saúde deverá trabalhar com o INPS e instituições privadas para estabelecer protocolos que permitam recorrer aos serviços disponíveis localmente, sempre que o sistema público não consiga dar resposta imediata.
1: O INPS e as instituições privadas, para termos um protocolo claro, de naquilo que o Ministério da Saúde não pode dar solução imediata na ilha, possa ser dado por essas estruturas. Olha, uma pessoa é evacuada para fazer um TAC na Cidade da Praia, para fazer num hospital Agostinho Neto. Somente a passagem que custa daqui para a Cidade da Praia é quase o valor do TAC que se pode fazer aqui na ilha, numa clínica privada. Temos agora que ter um protocolo para vermos como podemos materializar isso. Mas vamos estudar esta possibilidade, porque, por suposto, o hospital regional, no futuro, tem que ter seu próprio aparelho de TAC. Eu penso que os hospitais regionais têm que ter TAC. Agora, enquanto não tivermos um TAC, temos que buscar soluções alternativas. E uma dessas alternativas tem que passar por isso. E eu penso que o Ministério de Saúde e o INPS iriam poupar recursos.
0: Outras notícias já deste jornal, o Sindicato Democrático dos Professores Sindprof considera que a decisão do Ministério da Educação em anular e revogar a lista dos 689 professores beneficiários de subsídios pela não redução da carga horária permitirá repor legalidade e justiça. A presidente Ligia Herbert, que falava em propressa, afirmou que o próprio sindicato já tinha impugnado a lista por considerar que a mesma incluía docentes sem direito ao subsídio e excluía professores que reuniam as condições legais para receber.
3: Verdadeiramente, o Sindprof impugnou a lista publicada depois das eleições.

0: onde se beneficiou a maioria do pessoal dirigente do Ministério da Educação. O que o Ministério fez foi exatamente beneficiar aqueles que foram os seus colaboradores, deixando de lado professores com direito e que não conseguiram usufruir do subsídio por construção da carga horária. Deram um prazo para que os professores reclamassem, os professores reclamaram, eles fizeram ouvido moço. O que nós temos é delegados, diretores de agrupamento, e o resto dos serviços centrais, quando a lei é muito clara e diz que só beneficia do subsídio por não redução da carga horária aqueles que estão em exercício do primeiro ao quarto ano. Nós impugnamos a lista e pedimos a compreensão dos professores para que seja reposta exatamente a justiça e que aqueles que não merecem sejam retirados da lista para colocar aqueles que merecem estar na lista do subsídio por não redução da carga horária. 700 e tal professores, mas a maioria não está na sala de aula. E então nós já tínhamos reclamado isso, já tínhamos falado com o ministro Santos, quando vimos que não estava a resultar, nós impugnamos a lista para que essa lista saia com transparência para que todo mundo que tenha direito possa usufruir do subsídio. Não faz sentido um professor com 20 e tal anos, 30 anos, não ter nenhum valor percentual ali do subsídio por não ser da carga horária, e dirigentes do Ministério da Educação, dos serviços centrais, dos serviços intermédios, estarem a beneficiar do subsídio. E não podem beneficiar de duplo subsídio quando existe aquele que não tem nenhum 20 anos, 20 e tal anos, não tem nenhum valor percentual. Nós congratulamos que o Ministério tenha feito isso, porque verdadeiramente os tribunais também fariam da sua justiça. E esta lista tem que ser trabalhada para que todos que tenham direito. Pedimos desculpa aos professores com direito, mas que não foram, mas porque eles têm que aguardar mais um bocado, para que os colegas possam também beneficiar e para que haja justiça. Nós estamos a falar de justiça.
1: O Ministério da Educação decidiu anular e revogar a lista dos 689 beneficiários de subsídio pela não redução de carga horária, bem como declarar sem efeito a lista adenda de atualização, conforme decisão publicada no Boletim Oficial do dia 10 de agosto. Outras notícias a acabar com a atualidade deste Jornal de Tarde. Para hoje, contamos 12 de agosto de 2026. Voltando para notícias da Ilha do Fogo, o Ministro da Saúde, Lúcio Fernandes, admitiu a possibilidade de criação ou adaptação de um espaço para internamento de doentes psiquiátricos no Hospital Regional de São Francisco de Assis, quer no encontro com a equipa camarária, como com a direção do hospital. A questão dos doentes mentais foi apresentada como preocupação, bem como a necessidade de reforçar a resposta na área da saúde mental. O ministro explicou que a função do hospital é assegurar o tratamento dos doentes, portanto, em fase de aguda de doença, e depois de estabilizados, e não podem ser acolhidos pelo hospital e devem ser acolhidos pelas próprias famílias.
2: Primeiro, ver criar um espaço, mas num hospital o espaço que temos que ter é o espaço para os doentes em fase aguda da doença. Esta é a função do hospital. O hospital trata doentes descompensados, de fórum psiquiátrico, descompensados, compensamos. Agora, depois temos que devolver a família e a sociedade. Por suposto que sabemos que há famílias que não conseguem e ter esses pacientes em casa. Já temos que ver com outros ministérios qual é a melhor solução. Se é criar um centro para ter essas pessoas, se é ajudar essas famílias para que possam ficar em casa, para cuidar desses doentes, isso já terá que ser discutido com outros ministérios. Mas o Ministério da Saúde, o que é que tem que fazer é controlar esses pacientes na fase aguda da sua doença.
1: Palavras do ministro. Ministro da Saúde, Lúcio Fernandes, que continua, portanto, com a sua visita à Ilha do Fogo. A questão dos doentes mentais que deambulam pelas ruas da cidade foi igualmente levantada pelo Presidente da Câmara Municipal de São Filipe, que classificou a situação como uma questão humanitária e de dignidade da pessoa humana. Luís Silva disse que, apesar da doença, estas pessoas têm direito à saúde e aos direitos sociais consagrados na Constituição, apelando à concretização de um projeto em parceria com os Ministérios da Saúde e da Família para a criação de um centro de acolhimento e tratamento de pessoas com problemas de saúde mental e toxicodependência. A proposta passa pela instalação da estrutura em Monte Genebra, permitindo acolher e acompanhar pessoas que, em muitos casos, não dispõem de condições familiares para receber os doentes em casa. Luís Silva considera ainda que a própria sociedade nem sempre dispõe de mecanismos necessários para contribuir para a recuperação e reinserção dessas pessoas. Pelos casos relacionados com o alcoolismo e consumo de drogas de menor risco, a autarquia dispõe de um projeto para a construção do centro da Belges, encontrando-se atualmente à procura de financiamento para a sua concretização. Viajamos até da capital de Cabo Verdeana para falarmos um pouco sobre a questão da segurança nas instâncias balneares. Os nadadores salvadores reforçaram, aliás, ontem o apelo aos banhistas para o cumprimento das regras de segurança nas praias, alertando que a desobediência às recomendações pode resultar em acidentes graves e, em casos extremos, na perda de vidas. Com as altas temperaturas que se fazem sentir na capital, muitas pessoas têm procurado, portanto, as praias balneares para se refrescarem, aumentando também a preocupação dos profissionais responsáveis pela segurança dos banhistas. A InfoPress, os nadadores salvadores alertam que a desatenção, o excesso de confiança e o desrespeito pelos sinais de segurança estão entre os principais fatores de risco, sobretudo numa altura em que as praias registram maior afluência. Alberto Monteiro, que é nadador salvador com cerca de 30 anos de experiência, afirmou que continua a existir situações de desrespeito pelas orientações dadas nas praias.
3: E mar, e também de cada caso, a mais ali, já houve aquele morte na São Francisco, só olhar, mas calma, e sim, que é que tem mais que sempre se turano, anteriormente, sim, agora imagina, há pouco mineiro no meio, tipo, a adiância da mora, na mar. Há 6, 7, 8 anos atrás, era uma coisa que minha analisa como na Roça Furor, não tem nem bandeira no meio de pessoas que estão morrendo na mar. Grave.
4: Quer dizer que você ignora aquela sinalização que está com.
3: Pois. Então, tem outras coisas. A boba está falando com o Django Assilib, está trazendo dentro do corrente. Está trazendo lá, está bem terra, está pôr tomar banho na coxa, mas o banhista está tomando banho. Se acontecer alguma coisa para dar apoio, mesmo lá. Aquele mesmo pessoa que aceita para tomar banho naquele corpo que me traga. E a doutora fica naquele corpo de perigo. Pessoas que aceitam obedecer quando era nossa verdade.
1: Mário Delgado, outro nadador salvador, disse à InfoPress que a preocupação é com o comportamento de alguns banhistas e apelou uma maior consciência sobre os riscos.
5: Ainda falta para pessoas banhistas que também tomam banho na praia de mar. Em 10 meses ter consciência de 10 meses. E sensibilização, como de, às vezes também vou te dar instrução, às vezes que está de obedecer bandeira,
4: que está a obedecer,
5: às vezes vou ter que recorrer até a polícia para pôr alguma ordem na praia de mar.
1: Além do cumprimento das regras de segurança nas praias, as autoridades e profissionais recomendam durante os períodos de maior calor o consumo regular de água e a redução da exposição direta ao sol nas horas de maior intensidade. E viajamos até a ilha do Porto Inglês, onde a remoção de cerca de 40 hectares de acácia americana, com recurso a técnicas de bloqueio da fotossíntese, permitiu diminuir os impactos da espécie no solo e aumentar a disponibilidade de água na ilha. A informação foi avançada pelo técnico da Fundação Maio de Biodiversidade e coordenador do projeto Jairson da Veiga. Maio possui o maior perímetro florestal de Cabo Verde, com cerca de 3.500 hectares de área contínua, fruto da campanha de combate à desertificação realizada na ilha do período pós da independência.
6: A Fundação Maio Biodiversidade desde 2022 tem estado a fazer algumas ações de remoção da acácia, sobretudo em ecossistemas frágeis. Né? Obviamente, dentro do perímetro florestal, a acácia é bem visto.

0: Agora, usar as chaves que escava para ti ou por disseminação de semente, já é um problema. Moram em ecossistemas dunares, não tem só plantas endêmicas, mas também espécies nativas, mora tarrafa. Então, espécie de planta que te ajuda a duna cresce. Uma caixa que te permite que duna cresce. E também é tabafa, é que te permite a reia. Tem-se dinâmica natural acima de outras espécies que te permite. Então, se você sabe te fazer remoção nas dunas, mas também não sabe fazer remoção também na leitos de ribeira. Zonas que era tio agrícola, que tinha também tio plantas endêmicas, onde que a caça acaba para pôr na leitos de ribeira, onde que tem um freático de água. Né? Então, você sabe te criar, então você sabe te fazer essa remoção. 10 anos 2022. Agora, recentemente, nos mais focar na Ribeira de Praia Gonçalo, para um projeto financiado para a PRCM, que é a Parceria Regional para a Conservação de Áreas Costeiras a nível de África Ocidental, que é um financiador que foi fazendo esse financiamento. O único necessário está a fazer remoção de acácia na leito de Ribeira de Praia Gonçalo.
1: O coordenador do projeto, Jairson da Veiga, avança que a iniciativa procura regenerar os sistemas dunares e zonas que anteriormente eram agrícolas, recuperando as características naturais destas importantes áreas de portanto, agricultura.
0: Que as remoção que eu não fazia, até esse momento, eu não sei, em ronda de 35 a 40 hectares, a nível de maio inteiro. Um exemplo nas salinas de Porto Inglês, onde foi removido 100% de acácia, usando técnicas também inovadoras, e já nunca tem acácia em toda a área de salina, que era uma área importante para aves nidificantes, sobretudo aves, em uma zona importante para aves migratórias, de orias também atacava para reproduzir lá, então não faz uma remoção a 100%. Também nas dunas de Parque do Norte, também não faz também. Já não remove cerca de quase 3 mil também acácias lá e pronto, também estou continuando a fazer essa atividade, mas sempre nos sítios frágeis de áreas protegidas.
1: Segundo este responsável, o método, quando bem aplicado, tem-se mostrado eficaz no combate à espécie, pelo que recomendou o uso da técnica em outras ilhas do país no processo de remoção. O projeto de cordas acácias tem servido também como fonte de rendimento para as famílias nas diferentes localidades da Ilha do Maio, funcionando de forma rotativa, de modo a beneficiar o maior número de pessoas.
0: Pronto, assim, a acácia, apesar de fora, sendo um tipo de planta tão resistente, e normalmente sempre está usado 3 metros convencionais, sobretudo na cal verde, uma queima, né, que já é proibido atualmente, uma queima por causa de incêndio e também é prejudicial para outras espécies que estão lá à volta, tudo aquele fauna, aquele vida de répteis, de pássaros, que está lá, então não é bom. E outro também, às vezes, está usado é óleos, não é? Combustíveis fósseis para, né, adirar um bocadinho na tronco para que a planta acabe para morrer. Mas só que o problema é que aquele óleo puro acaba contamina freto. Então, ainda mais, o Sarah está usando outra técnica que é bloqueio de fotossíntese. Ou seja, para uma planta desenvolve, é também a ser de luz. Então, bloqueio de fotossíntese é uma técnica que já utilizaram muito lá fora, porém, num congresso que eu tive na Espanha, não acaba para hoje esse tipo de ideia, não trazer ele para ali. Então, aqui não fazer corte de acácia daquele tronco, não acaba para cobrir aquele pequeno tronco que fica dentro do chão, não acaba para cobrir com lona, um plástico preto, num lona preto, o que está acontecendo? Ao estar coberto, primeiro é que tem luz para realizar a fotossíntese. Segundo, aquela lona preta é que absorve o calor. Normalmente, a hora que a planta absorve o calor, a tendência é que se células que normalmente está aberto, né, sobretudo absorve água, uma hora estômago, se está capa, fica fechado. Então, aquela planta que está consigo nem realiza fotossíntese, nem absorve água, uma hora essa sobrepressão de não luz e também sobrepressão intenso de calor. E que ela está capa, faz com que a planta acaba para morrer.
1: Além da remoção, a Fundação tem incentivado a plantação de espécies nativas e fruteiras por toda a ilha, contribuindo para aumentar. De manhã à tarde, os espaços verdes entre 2024 e 2025 foram distribuídas cerca de 5 mil plantas fruteiras nas comunidades e plantadas 3.600 plantas por ano. Estas iniciativas pretendem contribuir para a segurança alimentar através da disponibilização de mais frutas e para o combate às alterações climáticas que afetam a Ilha do Maio. São 12 horas a mais a 26 minutos. Vamos.

de terminar este jornal com mais um festival de Corraletes, desta feita em Santo Antão. Tabanca Jazz, Ricky Boy, Seu Zani, Anísio e Diego são alguns destaques do cartaz da 36ª edição do Festival de Praia de Corraletes no Porto Novo. O cartaz, divulgado pela Câmara Municipal, indica que na sexta-feira, no primeiro dia, vão atuar o grupo de hip-hop Jake Maker, também de Reggae Music, Seu Zani, Diego e Ari Beats. No sábado, dia 15 de agosto, estão agendadas as atuações de vozes do Porto Novo, Fábio Ramos, Paulinha, Anísio Iacas, Johnny do Cavaco e Blackside. No domingo, para encerrar o certame, as atenções estarão voltadas para as atuações do grupo Tabanca Jazz e do cantor Ricky Boy. O festival, onde os mais antigos de Cabo Verde, insere-se nas comemorações do dia do município de Porto Novo, que se celebra anualmente no dia 2 de setembro. E muito bem, de mais um festival na ponta final desta edição de hoje. O presidente da Câmara Municipal do Tarrafal de São Nicolau garantiu que o Festival de Pré-Tija será aberto e gratuito, permitindo que todos tenham a oportunidade de participar e desfrutar do evento. Portanto, nos dias 14 e 15 de agosto, os caminhos vão dar a Pré-Tija, no Tavale. Neivo Araújo avança que este ano o evento será aberto e gratuito, considerando uma oferta da Câmara Municipal às famílias e aos visitantes saniclauenses. Conforme explicou, trata-se de um evento importante para o município, através do qual a autarquia pretende proporcionar um momento de celebração, encontro, cultura, música e, sobretudo, convívio. Adiantou que, em parceria com a DG Produções, foi preparado um cartaz diversificado com o objetivo de valorizar os artistas locais, sem deixar de levar ao palco nomes reconhecidos e apreciados pelo público. De acordo com as informações disponibilizadas, o evento contará com nomes como Nando da Cruz, os Tabanca Jazz, Ferro Gaita, Mark Delman, Apollo G, Miguel KR, Hotwires Matagal e Coletivo da Diáspora, além de artistas locais como Carnavalosa, de Aguda, Nelson Rock e o Coletivo de Hip-Hop. Além de proporcionar um ambiente de convívio, Edil acrescentou que o evento constitui uma oportunidade para promover o município, dinamizar a economia local e valorizar os operadores económicos. Também, em declarações à imprensa, o responsável da DG Produções, Juliano Santos, disse que, apesar de alguns constrangimentos, os preparativos estão a decorrer bem, com uma vista a proporcionar um bom festival. O orçamento é de 7 mil contos e a autarquia está a trabalhar para garantir as melhores condições possíveis para a realização, sublinhando que a segurança e o conforto são uma responsabilidade coletiva. Ao ponto final neste jornal para hoje, nós contamos então 12 horas mais 29 minutos, é o último ponto, infelizmente, do programa Cabo Verde no ar para hoje. Fique bem, fique com Deus.

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1: Saudações ouvintes, sejam bem-vindos ao nosso bloco informativo. O bastonário da Ordem dos Advogados de Cabo Verde, Júlio Martins, defendeu que se deve aguardar pela decisão do Tribunal Constitucional relativa ao pedido de fiscalização abstrata sucessiva obtida pelo Presidente da República. A reação surge após a Presidência da República ter anunciado o pedido de avaliação da constitucionalidade de uma norma constante de uma resolução da Assembleia Nacional aprovada no âmbito do processo relativo ao ex-deputado Amadeu Oliveira,

0: respeitante a detenção de parlamentares fora de flagrante delito. Em declarações à InfoPress, Júlio Martins sublinhou que a iniciativa se enquadra estritamente nas competências constitucionais do chefe de Estado, que lhe permite requerer fiscalizações junto do Tribunal Constitucional de forma abstrata e não concreta num caso específico. Questionar se tal pedido pode ter a ver com a mudança dos partidos políticos à frente da governação do país, Júlio Martins refutou a ideia, defendendo que nesta matéria nem a Constituição da República nem o Tribunal Constitucional estão para servir os interesses partidários. O bastonário dos advogados reforçou que qualquer ação tendente a esclarecer o quadro normativo e a salvaguardar os direitos, liberdades e garantias fundamentais reveste-se de elevado interesse público. Júlio Martins garantiu que a Ordem não emitirá juízos de valor antecipados, de forma a dar a necessária serenidade e espaço ao Tribunal Constitucional para que analise esta matéria, tendo em conta o tipo de procedimento iniciado pelo Presidente da República. Lembrou que o Tribunal Constitucional já foi chamado a pronunciar-se sobre matérias semelhantes no passado, tendo decidido no seu devido tempo. Por isso, apelou a que se aguardasse com idêntica postura, dando tempo e espaço necessários para que o órgão judicial se pronuncie ao seu próprio ritmo. O ministro da Saúde, Lúcio Fernandes, admitiu a possibilidade de criação ou adaptação de um espaço para internamento de doentes psiquiátricos no Hospital Regional São Francisco de Assis. Lúcio Fernandes admitiu também a necessidade de uma construção de um novo centro de saúde em Santa Catarina do Fogo, reconhecendo que a atual estrutura é pequena e não responde às necessidades futuras do município. Anunciou ainda que a integração dos 1.563 funcionários que ficaram fora do PCFR será prioritária antes da regulamentação de remunerações acessórias. Lúcio Fernandes defendeu que os diretores dos hospitais regionais podem assumir a coordenação das regiões sanitárias para evitar a criação de estruturas adicionais e canalizar recursos para o reforço dos profissionais de saúde. O Hospital Regional de São Francisco de Assis, em São Felipe, enfrenta um déficit de recursos humanos, médicos e enfermeiros que limita a sua capacidade de resposta, necessitando de pelo menos mais 3 médicos clínicos gerais e 10 enfermeiros. Os nadadores salvadores reforçaram um apelo aos banhistas para o cumprimento das regras de segurança nas praias, alertando que a desobediência às recomendações pode resultar em acidentes graves e, em casos extremos, na perda de vidas. Em entrevista à InfoPress, Alberto Monteiro, nadador salvador com cerca de 30 anos de experiência, afirmou que continuam a existir situações de desrespeito pelas orientações dadas nas praias.
1: Seguindo, e mar, e também de cada caso, a mais ele, já ouvi que ele morte, ele não são fascistas, pessoal, olha, mas calma, e sim, que é que tem mais que sempre se turano, anteriormente, sim, imagina, a pouco mineiro do meio para a agência da mora, na mar, há 6, 7, 8 anos atrás, tem uma coisa que minha analisa, como na Roça Furor, não tem nem bandeira no meio, pessoas da mora, na mar, grave.
2: Quer dizer que você ignora aquela sinalização que eu estou
1: com? Poxa. Então, tem outras coisas. A boba está falando com o Django Assili, está trazendo dentro do corrente. Está trazendo lá, está bem terra, está pôr tomar banho na coxa, mas o banhista está tomando banho. Se acontecer alguma coisa para dar apoio, mesmo lá, aquele mesmo pessoa está saindo para tomar banho naquele coxa que está trazendo. Então, ela fica naquele coxa de perigo. Pessoas que estão obedecendo na nossa verdade.
0: Mário Delgado, outro nadador salvador, manifestou igualmente preocupação com o comportamento de alguns banhistas e apelou a uma maior consciência dos riscos.
3: Ainda falta para pessoas banhistas que também tomam banho na praia de mar, ainda mesmo ter consciência desmesso e sensibilização, como de, às vezes também. Vou te dar instrução.

0: vezes cata de obedecer bandeira, cata obedecer, às vezes botem recorrer até polícia para pôr alguma ordem na praia de mar.
1: Além do cumprimento das regras de segurança nas praias, as autoridades e profissionais recomendam, durante o período de maior calor, o consumo regular de água e a redução de exposição direta ao sol nas horas de maior intensidade. O Sindicato Democrático dos Professores considerou que a decisão do Ministério da Educação em anular e revogar a lista dos 689 professores beneficiários de subsídio pela não redução da carga horária permitirá repor legalidade e justiça.
2: Não, verdadeiramente o Sindprof impugnou a lista publicada depois das eleições, onde se beneficiou a maioria do pessoal dirigente do Ministério da Educação. O que o Ministério fez foi exatamente beneficiar aqueles que foram os seus colaboradores, deixando de lado professores com direito e que não conseguiram usufruir do subsídio por redução da carga horária. Deram um prazo para que os professores reclamassem. Os professores reclamaram, eles fizeram ouvido moço. O que nós temos é delegados, diretores de agrupamento e o resto dos serviços centrais, quando a lei é muito clara e diz que só beneficia do subsídio por redução da carga horária aqueles que estão em exercício do primeiro ao quarto ano.
1: A presidente do Sindiprof, Liz Herbert, que falava em Forpress, afirmou que o próprio sindicato já tinha impugnado a lista por considerar que a mesma incluía docentes sem direito ao subsídio e excluía professores que reuniam as condições legais para o receber.
2: Nós impugnamos a lista e pedimos a compreensão dos professores para que seja reposta exatamente a justiça e que aqueles que não merecem sejam retirados da lista para colocar aqueles que merecem estar na lista do subsídio por não redução da carga horária. 700 e tal professores, mas a maioria não está na sala de aula. E então nós já tínhamos reclamado isso, já tínhamos falado com o ministro Santos, quando vimos que não estava a resultar, nós impugnamos a lista, para que essa lista saia com transparência, para que todo mundo que tenha direito possa usufruir do subsídio.
1: A dirigente sindical questionou em particular a atribuição do benefício a responsáveis e funcionários que, segundo afirma, já não se encontram a exercer funções letivas na sala de aula.
2: Não faz sentido um professor com 20 e tal anos, 30 anos, não ter nenhum valor percentual ali do subsídio por redução da carga horária. E dirigentes do Ministério da Educação, dos serviços centrais, dos serviços intermédios, estarem a beneficiar do subsídio. E não podem beneficiar do duplo subsídio quando existe aquele que não tem nenhum 20 anos, 20 e tal anos, não tem nenhum valor percentual. Nós congratulamos que o Ministério tenha feito isso, porque verdadeiramente os tribunais também fariam da sua justiça. E esta lista tem que ser trabalhada para que todos que tenham direito. Pedimos desculpa aos professores com direito, mas que não foram, mas porque eles têm que aguardar mais um bocado, para que os colegas possam também beneficiar.
1: O Ministério decidiu anular e revogar a lista dos 689 beneficiários do subsídio pela não redução da carga horária, bem como declarar sem efeito a lista adenda de atualização, conforme decisão publicada no Boletim Oficial de 10 de agosto. A fazenda de Camarão retomou a produção em cerca de 40% da sua área produtiva, depois de prejuízos superiores a 50 mil contos provocados pela tempestade Irim, informou o administrador. Segundo Carlos Santos, a empresa tem enfrentado dificuldades para recuperar a sua capacidade produtiva devido à falta dos apoios prometidos e às dificuldades

0: de acesso ao crédito comercial e a financiamento com as taxas de juros anunciados. O administrador explicou à InforPress que, perante estas dificuldades, a empresa tem procurado manter-se em funcionamento com os meios que estão ao seu alcance, tendo conseguido retomar parte da produção. Carlos Santos adiantou que a tempestade Irene afetou mais da metade da capacidade de produção da fazenda de Camarão, incluindo a produção de energia, considerado um dos principais fatores de produção da empresa. Perante este cenário, a empresa encontra-se, segundo o administrador, numa situação de espera por uma oportunidade de financiamento que permite recuperar a capacidade perdida e retomar o projeto. O responsável disse esperar uma nova abordagem por parte do governo e das instituições públicas, defendendo que a administração deve, além de fiscalizar, apoiar as empresas na procura de soluções e na concretização dos seus projetos. E na página desportiva, o selecionador nacional de basquetebol, Manuel Trovoada, prevê divulgar até 20 de agosto a lista dos convocados para a quarta janela de qualificação ao Mundial Qatar 2027, que decorre de 27 a 30 de agosto na Tunísia.
1: Depois do dia 18 ou 19. Convocatória já estão. Lembra-se que nós deixamos uma lista de 20 e poucos jogadores. Uns já estão a trabalhar, já chegaram à praia. Nós estamos a treinar das 11 às 13. E outros chegam no dia 17. O resto do grosso. Por isso, no dia, entre dia 20, já deve estar a anunciar os 12 jogadores que vão. Está bem? Neste momento já estamos a trabalhar esta semana, todos os dias, das 10, primeiro período de trabalho de lançamento com alguns jogadores, a partir das 11 às 13, e para a semana estamos à espera de acertar o horário por causa do Campeonato Nacional Sénios Masculinos.
0: Segundo o técnico, os primeiros trabalhos decorrem durante esta semana com uma sessão de lançamento às 10 horas e treino das 11 às 13 horas.
1: Neste momento, quer dizer, vamos, toda esta semana vai ser das 11 às 13 e no início da segunda-feira vamos ter um outro horário diferente. Mas eu depois é uma questão de contactar o meu informe, está bem? Porque estamos pendentes aos horários dos treinos dos clubes que vêm treinar para o Campeonato Nacional, está bem? Já fizemos um e vamos fazer outro, fizemos contra a equipa do ABC, mas com alguns jogadores vamos fazer outro após a chegada da resto da delegação. Sim, provavelmente devem ir outros jogadores. Como sabe, é um período de desfezo. Há jogadores que estavam noutra convocatória. Provavelmente vamos rodar alguns que não foram da outra vez para essa. Mas só lhe poderei depois confirmar lá para o dia 18, 19 ou mesmo 20. Já tenho uma ideia. Porque vamos iniciar o treino com os outros, que o segundo grupo chega dia 17. E, como deve imaginar, tem que analisar todos primeiro para depois tomar uma decisão.
0: Na Tunísia, Cabo Verde terá pela frente os compromissos com a seleção anfitriã, Nigéria e Guiné-Conakry, num grupo composto por adversários com perfis distintos.
1: Pronto, adversários eu posso lhe dizer, é Tunísia, Nigéria e Guiné-Conakry. São três equipas fortes do outro grupo. Duas delas trabalham muito a componente física, Guiné e Nigéria. E a Tunísia é das melhores seleções a jogar taticamente, né? Por isso, estamos a fazer o scouting, trabalhar alguns detalhes já relativamente conhecendo essas três seleções, para depois, quando tivermos todo, conseguimos fazer o ajuste total. Como sempre, é passar à próxima fase com melhor distensão. Ter os jogadores que nós queremos disponíveis, e ter condições de trabalho para podermos trabalhar bem.
0: A seleção nacional, que tem como meta a passagem à fase seguinte de qualificação, agendou a sua apresentação oficial para 21 de agosto no âmbito do estágio na capital, antes de viajar para o solo tunisino. O ciclista Silas Fernandes, de Santa Catarina do Fogo, venceu a prova de ciclismo integrado nas festividades do dia do município dos Mosteiros ao completar o percurso em 28 minutos e 41 segundos. A competição contou inicialmente com 7 ciclistas inscritos, sendo 6 provenientes do município de Santa Catarina do Fogo e 1 dos Mosteiros.

mas apenas 5 atletas participaram efetivamente na prova. 4 de Santa Catarina do Fogo e 1 representante dos mosteiros. Compartida na localidade de Relva, no extremo sul do município dos mosteiros, o percurso passou por Fajanzinha, no litoral norte, e com a meta na cidade de Igreja. Silas Fernandes assumiu a liderança da prova depois de Nelito Lopes Fernandes, que seguia na frente, ter enfrentado um problema com o pneu da bicicleta. O incidente permitiu a ultrapassagem e, apesar das tentativas de recuperação, Nelito não conseguiu voltar à liderança, terminando na segunda posição com o tempo de 29 minutos e 41 segundos. Gildo Alves Fernandes completou o pódio ao terminar na terceira posição com 31 minutos e 23 segundos. A prova de ciclismo integra o programa das comemorações do Dia do Município dos Mosteiros, celebrado anualmente a 15 de agosto. Este ano contempla um conjunto de atividades desportivas, culturais, políticas e institucionais. O presidente da República, José Maria Neves, condecorou o fisiculturista Evelino Jorge Carvalho Silva, conhecido por Lino Rodrigues, com a medalha de mérito de primeira classe pelo seu percurso e pelos feitos alcançados em competições nacionais e internacionais. O Decreto Presidencial número 26/2026, de 11 de agosto, publicado no Boletim Oficial, destaca o percurso do atleta em diversas competições internacionais. Apesar dos avanços alcançados neste setor desde a independência, persistem desafios significativos, nomeadamente ao nível das infraestruturas, da formação de atletas e agentes desportivos e da consolidação de um sistema desportivo nacional mais estruturado. Lê-se no decreto presidencial. Neste contexto, o chefe de Estado reconhece o contributo de Evelino Jorge Carvalho Silva para a afirmação do desporto cabo-verdiano e para a projeção internacional de Cabo Verde. No mesmo dia, através do Decreto Presidencial número 27/2026, de 11 de agosto, o Presidente da República condecorou também Jorge González com a medalha de mérito de terceira classe. Segundo o documento publicado no Boletim Oficial, a distinção deve-se ao caráter pioneiro da investigação desenvolvida e ao contributo prestado ao estudo, sistematização e divulgação do património honorífico cabo-verdiano. E na página internacional, as sanções impostas pelo presidente norte-americano Trump ao Tribunal Penal Internacional foram contestadas judicialmente por organizações de defesa dos direitos humanos que defenderam estar em causa a justiça para vítimas de crimes de guerra. A queixa apresentada em Nova York junta 4 organizações, incluindo Human Rights Watch, e pede a anulação das sanções por violações, entre outros, do direito à liberdade de expressão protegido pela Constituição norte-americana. As restrições prejudicam seriamente a capacidade de processar os autores de genocídio, crimes de guerras e crimes contra a humanidade, refere ainda o documento de 101 páginas. Os Estados Unidos, que não são signatários do Tratado Internacional que estabeleceu o TPI, impuseram sanções a vários juízes do tribunal que proíbem, nomeadamente, a entrada destes no país e bloqueiam quaisquer transações imobiliárias ou financeiras com os mesmos. As sanções surgem em resposta às investigações do TPI contra Israel, importante aliado norte-americano. O tribunal emitiu mandados de detenção em 2024 contra o primeiro-ministro israelita Benjamin Netanyahu. Com a sede em Haia, o TPI tinha também emitido mandados de detenção contra altos responsáveis do movimento islamita palestiniano Hamas, entretanto, mortos por Israel. O processo judicial apresentado na terça-feira alega que as sanções impostas pelo governo Trump causaram danos profundos e irreparáveis. Além do Trump, o processo das ONG tem como alvo o secretário de Estado, o secretário do Tesouro e o procurador-geral. Criado em 2022, o TPI processa indivíduos acusados de crimes de guerra, crimes contra a humanidade e genocídio. Ataques ucranianos mataram 2 pessoas, incluindo uma criança de 8 anos, na região russa meridional de Krasnodar, enquanto ataques russos causaram

0: Dois mortos na Ucrânia, anunciaram as autoridades de ambos os países. 8 pessoas ficaram feridas no mesmo ataque, incluindo um menor, anunciou a agência de notícias France Press. O presidente ucraniano Volodymyr Zelensky reivindicou um ataque contra a base naval de Novorossiysk, que qualificou como o último grande bastião da frota russa no Mar Negro, a mais de 300 quilômetros da frente. Outro ataque com drones matou uma pessoa na aldeia de Volna, situada um pouco mais a norte, perto da península da Crimeia, anexada de acordo com o governador. 4 pessoas ficaram feridas por outros ataques nas cidades de Anapa e Zelenskyy, também na região de Krasnodar, disse a mesma fonte. O Ministério da Defesa russo disse ter abatido 502 drones ucranianos que sobrevoaram o território da Rússia e o Mar Negro durante a noite. Os ataques têm vindo a intensificar-se nos últimos meses em ambos os lados da frente, fazendo um número crescente de vítimas civis, 4 anos e meio após o início da ofensiva russa em grande escala contra a Ucrânia. Cerca de 40 mil pessoas abandonaram as suas casas no Mali desde o final de abril, após o ressurgimento dos confrontos e bombardeamentos no norte e centro do país, anunciaram fontes humanitárias locais e de segurança. Milhares de pessoas chegaram às cidades como Gao e Menaca desde os acontecimentos de 25 de abril, seguidos dos confrontos recentes na zona de Anefes, cidade estratégica e palco recente de combates entre o exército e os rebeldes Tuaregs pelo seu controlo, indicou o responsável de uma organização não-governamental, agência de notícias France Press. Um responsável pelo desenvolvimento social declarou que cerca de 40 mil pessoas deixaram as localidades onde viviam. Nos últimos meses, os combates voltaram a intensificar-se no Mali, desde uma vasta ofensiva no final de abril, levada a cabo por uma coligação formada por extremistas do grupo de apoio ao Islão e aos muçulmanos, afiliado da Al-Qaeda, e por separatistas da Frente de Libertação do Azawad, durante a qual o ministro da Defesa maliano foi morto e a cidade estratégica de Kidal foi tomada por esta coligação. Segundo uma fonte local, só na cidade de Gao, a maior do norte no Mali, há mais de 7 mil novos deslocados nos últimos 3 meses, um fluxo de uma magnitude sem precedentes num período tão curto nos últimos anos neste país do Sahel. Este país africano está a atravessar desde 2012 uma profunda crise de segurança. E assim colocamos um ponto final no nosso bloco informativo. Obrigada pela sua preferência e continue sempre na nossa sintonia.
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6: Saudações, ouvintes. Nem sempre conseguimos receber aquilo que alguém está a viver. Uma pessoa pode continuar a trabalhar, estudar, conversar e sorrir enquanto enfrenta dificuldades que ninguém conhece. Por isso, não devemos julgar rapidamente aquilo que não vemos. Uma palavra agressiva pode aumentar o sofrimento de alguém, enquanto uma atitude de compreensão pode proporcionar um momento de alívio. Ser gentil não significa ignorar os problemas, mas reconhecer que cada pessoa carrega uma história que nem sempre conhecemos. Às vezes, uma pequena demonstração de humanidade pode chegar a alguém no momento em que mais precisa dela. 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

Saudações, ouvintes, sejam bem-vindos ao nosso bloco informativo. O bastonário da Ordem dos Advogados de Cabo Verde, Júlio Martins, defendeu que se deve aguardar pela decisão do Tribunal Constitucional relativa ao pedido de fiscalização abstrata sucessiva obtida pelo Presidente da República. A reação surge após a Presidência da República ter anunciado o pedido de avaliação da constitucionalidade de uma norma constante de uma resolução da Assembleia Nacional aprovada no âmbito do processo relativo ao ex-deputado Amadeu Oliveira, respeitante a detenção de parlamentares fora de flagrante delito. Em declarações à Inforpress, Júlio Martins sublinhou que a iniciativa se enquadra estritamente nas competências constitucionais do chefe de Estado, que lhe permite requerer fiscalizações junto do Tribunal Constitucional de forma abstrata e não concreta num caso específico.

0: questionar se tal pedido pode ter a ver com a mudança dos partidos políticos à frente da governação do país. Júlio Martins refutou a ideia, defendendo que nesta matéria nem a Constituição da República nem o Tribunal Constitucional estão para servir os interesses partidários. O bastonário dos advogados reforçou que qualquer ação tendente a esclarecer o quadro normativo e a salvaguardar os direitos, liberdades e garantias fundamentais reveste-se de elevado interesse público. Júlio Martins garantiu que a Ordem não emitirá juízos de valor antecipados, de forma a dar a necessária serenidade e espaço ao Tribunal Constitucional para que analise esta matéria, tendo em conta o tipo de procedimento iniciado pelo Presidente da República. Lembrou que o Tribunal Constitucional já foi chamado a pronunciar-se sobre matérias semelhantes no passado, tendo decidido no seu devido tempo. Por isso, apelou a que se aguardasse com idêntica postura, dando tempo e espaço necessários para que o órgão judicial se pronuncie ao seu próprio ritmo. O ministro da Saúde, Lúcio Fernandes, admitiu a possibilidade de criação ou adaptação de um espaço para internamento de doentes psiquiátricos no Hospital Regional São Francisco de Assis. Lúcio Fernandes admitiu também a necessidade de uma construção de um novo centro de saúde em Santa Catarina do Fogo, reconhecendo que a atual estrutura é pequena e não responde às necessidades futuras do município. Anunciou ainda que a integração dos 1.563 funcionários que ficaram fora do PCFR será prioritária antes da regulamentação de remunerações acessórias. Lúcio Fernandes defendeu que os diretores dos hospitais regionais podem assumir a coordenação das regiões sanitárias para evitar a criação de estruturas adicionais e canalizar recursos para o reforço dos profissionais de saúde. O Hospital Regional de São Francisco de Assis, em São Felipe, enfrenta um déficit de recursos humanos, médicos e enfermeiros que limita a sua capacidade de resposta, necessitando de pelo menos mais 3 médicos clínicos gerais e 10 enfermeiros. Os nadadores salvadores reforçaram um apelo aos banhistas para o cumprimento das regras de segurança nas praias, alertando que a desobediência às recomendações pode resultar em acidentes graves e, em casos extremos, na perda de vidas. Em entrevista à InforPress, Alberto Monteiro, nadador salvador com cerca de 30 anos de experiência, afirmou que continuam a existir situações de desrespeito pelas orientações dadas nas praias.
1: Seguinte, e mar, e também de cada caso, a mais ele, já ouvi que ele morre, não são fáceis para olhar, mas calma, e sim, que é que tem mais que sempre se turano, anteriormente, sim, imagina, a pouco maneira do meio para a gente estar morrendo, mar, há 6, 7, 8 anos atrás, é uma coisa que me analisa como na Rosa Furor, não tem nem bandeira no meio, pessoas estão morrendo, mar, grave.
2: Quer dizer que você ignora aquela sinalização que eu estou
1: com? Pois. Então, tem outras coisas. A boa está falando com o Django Assili, está trilhando de dentro do corrente. Está trilhando lá, está bem terra, está pôr tomar banho na coxa, mas banhista está tomando banho. Se acontecer alguma coisa para dar apoio, mesmo lá, aquele mesmo pessoa está saindo para tomar banho naquele coxa que está trilhando. Então, ela fica naquele coxa de perigo. Pessoas que estão obedecendo na nossa verdade.
0: Mário Delgado, outro nadador salvador, manifestou igualmente preocupação com o comportamento de alguns banhistas e apelou a uma maior consciência dos riscos.
3: Ainda falta pessoas banhistas que também tomam banho na praia de mar. Ainda mesmo ter consciência de e sensibilização. Como de, às vezes também Vou te dar instrução. Às vezes que está de obedecer bandeira.
2: Acho
3: que está a obedecer. Às vezes vou ter que recorrer até a polícia para pôr alguma ordem na praia de mar.
0: Além do cumprimento das regras de segurança nas praias, as autoridades e profissionais recomendam, durante o período de maior calor, o consumo regular de água e a redução de exposição.

0: exposição direta ao sol nas horas de maior intensidade. O Sindicato Democrático dos Professores considerou que a decisão do Ministério da Educação em anular e revogar a lista dos 689 professores beneficiários de subsídio pela não redução da carga horária permitirá repor legalidade e justiça.
1: Não, verdadeiramente o Sindprof impugnou a lista publicada depois das eleições, onde se beneficiou a maioria do pessoal dirigente do Ministério da Educação. O que o Ministério fez foi exatamente beneficiar aqueles que foram os seus colaboradores, deixando de lado professores com direito e que não conseguiram usufruir do subsídio por redução da carga horária. Deram um prazo para que os professores reclamassem. Os professores reclamaram, eles fizeram ouvido moço. O que nós temos é delegados, diretores de agrupamento e o resto dos serviços centrais, quando a lei é muito clara e diz que só beneficia do subsídio por não redução da carga horária aqueles que estão em exercício do primeiro ao quarto ano.
0: A presidente do Sindiprof, Liz Herbert, que falava em Forpress, afirmou que o próprio sindicato já tinha impugnado a lista por considerar que a mesma incluía docentes sem direito ao subsídio e excluía professores que reuniam as condições legais para o receber.
1: Nós impugnamos a lista e pedimos a compreensão dos professores para que seja reposta exatamente a justiça e que aqueles que não merecem sejam retirados da lista para colocar aqueles que merecem estar na lista do subsídio por não redução da carga horária. 700 e tal professores, mas a maioria não está na sala de aula. E então nós já tínhamos reclamado isso, já tínhamos falado com o ministro Santos, quando vimos que não estava a resultar, nós impugnamos a lista, para que essa lista saia com transparência, para que todo mundo que tenha direito possa usufruir do subsídio.
0: A dirigente sindical questionou em particular a atribuição do benefício a responsáveis e funcionários que, segundo afirma, já não se encontram a exercer funções letivas na sala de aula.
1: Não faz sentido um professor com 20 e tal anos, 30 anos, não ter nenhum valor percentual ali do subsídio por não ser da carga horária. E dirigentes do Ministério da Educação, dos serviços centrais, dos serviços intermédios, estarem a beneficiar do subsídio. E não podem beneficiar do duplo subsídio quando existe aquele que não tem nenhum, 20 anos, 20 e tal anos, não tem nenhum valor percentual. Nós congratulamos que o Ministério tenha feito isso, porque verdadeiramente os tribunais também fariam da sua justiça. E esta lista tem que ser trabalhada para que todos que tenham direito. Pedimos desculpa aos professores com direito, mas que não foram, mas porque eles têm que aguardar mais um bocado, para que os colegas possam também beneficiar.
0: O Ministério decidiu anular e revogar a lista dos 689 beneficiários do subsídio pela não redução da carga horária, bem como declarar sem efeito a lista adenda de atualização, conforme decisão publicada no Boletim Oficial de 10 de agosto. A fazenda de Camarão retomou a produção em cerca de 40% da sua área produtiva, depois de prejuízos superiores a 50 mil contos provocados pela tempestade Irim, informou o administrador. Segundo Carlos Santos, a empresa tem enfrentado dificuldades para recuperar a sua capacidade produtiva devido à falta dos apoios prometidos e às dificuldades de acesso ao crédito comercial e a financiamento com as taxas de juros anunciados. O administrador explicou em Forpress que, perante estas dificuldades, a empresa tem procurado manter-se em funcionamento com os meios que estão ao seu alcance, tendo conseguido retomar parte da produção. Carlos Santos adiantou que a tempestade Irim afetou mais da metade da capacidade de produção

0: da fazenda de Camarão, incluindo a produção de energia, considerado um dos principais fatores de produção da empresa. Perante este cenário, a empresa encontra-se, segundo o administrador, numa situação de espera por uma oportunidade de financiamento que permite recuperar a capacidade perdida e retomar o projeto. O responsável disse esperar uma nova abordagem por parte do governo e das instituições públicas, defendendo que a administração deve, além de fiscalizar, apoiar as empresas na procura de soluções e na concretização dos seus projetos. E na página desportiva, o selecionador nacional de basquetebol, Manuel Trovoada, prevê divulgar até 20 de agosto a lista dos convocados para a quarta janela de qualificação ao Mundial Qatar 2027, que decorre de 27 a 30 de agosto na Tunísia.
1: Depois do dia 18 ou 19. Convocatória já estão. Lembra-se que nós deixamos uma lista de 20 e poucos jogadores. Uns já estão a trabalhar, já chegaram à praia. Nós estamos a treinar das 11 às 13. E outros chegam no dia 17. O resto do grosso. Por isso, no dia, entre dia 20, já deve estar a anunciar os 12 jogadores que vão. Está bem? Neste momento já estamos a trabalhar esta semana, todos os dias, das 10, primeiro período de trabalho de lançamento com alguns jogadores, a partir das 11 às 13, e para a semana estamos à espera de acertar o horário por causa do Campeonato Nacional Sénios Masculinos.
0: Segundo o técnico, os primeiros trabalhos decorrem durante esta semana com uma sessão de lançamento às 10 horas e treino das 11 às 13 horas.
1: Neste momento, quer dizer, vamos, toda esta semana vai ser das 11 às 13 e no início da segunda-feira vamos ter um outro horário de treino. Mas eu depois, é uma questão de contactar o meu informe, está bem? Porque estamos pendentes aos horários dos treinos dos clubes que vêm treinar para o Campeonato Nacional, está bem? Já fizemos um e vamos fazer outro, fizemos contra a equipa do ABC, mas com alguns jogadores vamos fazer outro após a chegada da resto da delegação. Sim, provavelmente devem ir outros jogadores. Como sabe, é um período de desfezo. Há jogadores que estavam noutra convocatória. Provavelmente vamos rodar alguns que não foram da outra vez para essa. Mas só lhe poderei depois confirmar lá para o dia 18, 19 ou mesmo 20. Já tenho uma ideia. Porque vamos iniciar o treino com os outros. O segundo grupo chega dia 17. E, como deve imaginar, tem que analisar todos primeiro para depois tomar uma decisão.
0: Na Tunísia, Cabo Verde terá pela frente os compromissos com a seleção anfitriã, Nigéria e Guiné-Conakry, num grupo composto por adversários com perfis distintos.
1: Pronto, o adversário eu posso lhe dizer é Tunísia, Nigéria e Guiné-Conakry. São três equipas fortes do outro grupo. Duas delas trabalham muito a componente física, Guiné e Nigéria. E a Tunísia é das melhores seleções a jogar taticamente, né? Por isso, estamos a fazer o scouting, trabalhar alguns detalhes já relativamente conhecendo essas três seleções, para depois, quando tivermos todo, conseguimos fazer o ajuste total. Como sempre, é passar à próxima fase com melhor distensão. Ter os jogadores que nós queremos disponíveis, e ter condições de trabalho para podermos trabalhar bem.
0: A seleção nacional, que tem como meta a passagem à fase seguinte de qualificação, agendou a sua apresentação oficial para 21 de agosto no âmbito do estágio na capital, antes de viajar para o solo tunisino. O ciclista Silas Fernandes, de Santa Catarina do Fogo, venceu a prova de ciclismo integrado nas festividades do dia do município dos Mosteiros ao completar o percurso em 28 minutos e 41 segundos. A competição contou inicialmente com 7 ciclistas inscritos, sendo 6 provenientes do município de Santa Catarina do Fogo e 1 dos Mosteiros, mas apenas 5 atletas participaram efetivamente na prova, 4 de Santa Catarina do Fogo e um representante dos mosteiros. Compartida na localidade de Relva, no extremo sul do município dos Mosteiros, o percurso passou por Fajanzinha, no litoral norte, e com a meta na cidade de Igreja. Silas Fernandes assumiu a liderança da prova.

depois de Nelito Lopes Fernandes, que seguia na frente ter enfrentado um problema com o pneu da bicicleta. O incidente permitiu a ultrapassagem e, apesar das tentativas de recuperação, Nelito não conseguiu voltar à liderança, terminando na segunda posição com o tempo de 29 minutos e 41 segundos. Gildo Alves Fernandes completou o pódio ao terminar na terceira posição com 31 minutos e 23 segundos. A prova de ciclismo integra o programa das comemorações do Dia do Município dos Mosteiros, celebrado anualmente a 15 de agosto. Este ano contempla um conjunto de atividades desportivas, culturais, políticas e institucionais. O presidente da República, José Maria Neves, condecorou o fisiculturista Evelino Jorge Carvalho Silva, conhecido por Lino Rodrigues, com a medalha de mérito de primeira classe pelo seu percurso e pelos feitos alcançados em competições nacionais e internacionais. O Decreto Presidencial número 26/2026, de 11 de agosto, publicado no Boletim Oficial, destaca o percurso do atleta em diversas competições internacionais. Apesar dos avanços alcançados neste setor desde a independência, persistem desafios significativos, nomeadamente ao nível das infraestruturas, da formação de atletas e agentes desportivos e da consolidação de um sistema desportivo nacional mais estruturado. Lê-se no decreto presidencial. Neste contexto, o chefe de Estado reconhece o contributo de Evelino Jorge Carvalho Silva para a afirmação do desporto cabo-verdiano e para a projeção internacional de Cabo Verde. No mesmo dia, através do decreto presidencial número 27/2026, de 11 de agosto, o presidente da República condecorou também Jorge González com a medalha de mérito de terceira classe. Segundo o documento publicado no Boletim Oficial, a distinção deve-se ao caráter pioneiro da investigação desenvolvida e ao contributo prestado ao estudo, sistematização e divulgação do património honorífico cabo-verdiano. E na página internacional, as sanções impostas pelo presidente norte-americano Trump ao Tribunal Penal Internacional foram contestadas judicialmente por organizações de defesa dos direitos humanos que defenderam estar em causa a justiça para vítimas de crimes de guerra. A queixa apresentada em Nova York junta quatro organizações, incluindo Human Rights Watch, e pede a anulação das sanções por violações, entre outros, do direito à liberdade de expressão protegido pela Constituição norte-americana. As restrições prejudicam seriamente a capacidade de processar os autores de genocídio, crimes de guerras e crimes contra a humanidade, refere ainda o documento de 101 páginas. Os Estados Unidos, que não são signatários do Tratado Internacional que estabeleceu o TPI, impuseram sanções a vários juízes do tribunal que proíbem, nomeadamente, a entrada destes no país e bloqueiam quaisquer transações imobiliárias ou financeiras com os mesmos. As sanções surgem em resposta às investigações do TPI contra Israel, importante aliado norte-americano. O tribunal emitiu mandados de detenção em 2024 contra o primeiro-ministro israelita Benjamin Netanyahu. Com a sede em Haia, o TPI tinha também emitido mandados de detenção contra altos responsáveis do movimento islamita palestiniano Hamas, entretanto, mortos por Israel. O processo judicial apresentado na terça-feira alega que as sanções impostas pelo governo Trump causaram danos profundos e irreparáveis. Além do Trump, o processo das ONG tem como alvo o secretário de Estado, o secretário do Tesouro e o procurador-geral. Criado em 2022, o TPI processa indivíduos acusados de crimes de guerra, crimes contra a humanidade e genocídio. Ataques ucranianos mataram duas pessoas, incluindo uma criança de 8 anos, na região russa meridional de Krasnodar, enquanto ataques russos causaram dois mortos na Ucrânia, anunciaram as autoridades de ambos os países. 8 pessoas ficaram feridas no mesmo ataque, incluindo um menor, anunciou a agência de notícias France Press. O presidente ucraniano Volodymyr Zelensky reivindicou um ataque contra a base naval de Novorossiysk, que qualificou como o último grande bastião da frota russa

0: Mar Negro, a mais de 300 quilômetros da frente. Outro ataque com drones matou uma pessoa na aldeia de Volna, situada um pouco mais a norte, perto da península da Crimeia, anexada de acordo com o governador. 4 pessoas ficaram feridas por outros ataques nas cidades de Anapa e Zelandskit, também na região de Krasnodar, disse a mesma fonte. O Ministério da Defesa russo disse ter abatido 502 drones ucranianos que sobrevoaram o território da Rússia e o Mar Negro durante a noite. Os ataques têm vindo a intensificar-se nos últimos meses em ambos os lados da frente, fazendo um número crescente de vítimas civis, 4 anos e meio após o início da ofensiva russa em grande escala contra a Ucrânia. Cerca de 40 mil pessoas abandonaram as suas casas no Mali desde o final de abril, após o ressurgimento dos confrontos e bombardeamentos no norte e centro do país, anunciaram fontes humanitárias locais e de segurança. Milhares de pessoas chegaram às cidades como Gao e Menaca desde os acontecimentos de 25 de abril, seguidos dos confrontos recentes na zona de Anefes, cidade estratégica e palco recente de combates entre o exército e os rebeldes Tuaregs pelo seu controlo, indicou o responsável de uma organização não-governamental, agência de notícias France Press. Um responsável pelo desenvolvimento social declarou que cerca de 40 mil pessoas deixaram as localidades onde viviam. Nos últimos meses, os combates voltaram a intensificar-se no Mali, desde uma vasta ofensiva no final de abril, levada a cabo por uma coligação formada por extremistas do grupo de apoio ao Islão e aos muçulmanos, afiliado da Al-Qaeda, e por separatistas da Frente de Libertação do Azawad, durante a qual o ministro da Defesa maliano foi morto e a cidade estratégica de Kidal foi tomada por esta coligação. Segundo uma fonte local, só na cidade de Gao, a maior do norte no Mali, há mais de 7 mil novos deslocados nos últimos 3 meses, um fluxo de uma magnitude sem precedentes num período tão curto nos últimos anos neste país do Sahel. Este país africano está a atravessar desde 2012 uma profunda crise de segurança. E assim colocamos um ponto final no nosso bloco informativo. Obrigada pela sua preferência e continue sempre na nossa sintonia.
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5: Saudações, ouvintes. Nem sempre conseguimos receber aquilo que alguém está a viver. Uma pessoa pode continuar a trabalhar, estudar, conversar e sorrir enquanto enfrenta dificuldades que ninguém conhece. Por isso, não devemos julgar rapidamente aquilo que não vemos. Uma palavra agressiva pode aumentar o sofrimento de alguém, enquanto uma atitude de compreensão pode proporcionar um momento de alívio. Ser gentil não significa ignorar os problemas, mas reconhecer que cada pessoa carrega uma história que nem sempre conhecemos. Às vezes, uma pequena demonstração de humanidade pode chegar alguém no momento em que mais precisa dela. 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
1: Olá, ouvintes, sejam bem-vindos ao Flash Informativo. O primeiro-ministro Francisco Carvalho e o ministro dos Transportes e do Mar, João do Carmo, reuniram-se nesta terça-feira com representantes da empresa suíça MOV, que manifestou interesse no setor da aviação civil cabo-verdiana, particularmente na Companhia Aérea Nacional, TACV,

Cabo Verde Airlines. Cabo Verde e China assinaram o acordo de implementação da terceira fase do projeto Cidade Segura, financiado pelo governo chinês para reforçar a capacidade tecnológica e operacional das forças de segurança e apoiar a investigação criminal. A UCID questionou os critérios do Presidente da República ao submeter ao Tribunal Constitucional uma das 8 questões suscitadas na petição relacionada com a prisão de Amadeu Oliveira. Os dados do Indicador de Clima Econômico divulgados hoje pelo INE revelaram que a conjuntura econômica manteve-se favorável no segundo trimestre de 2026, embora o ritmo de crescimento tenha desacelerado face aos primeiros 3 meses do ano. A quantidade de dinheiro disponível na economia nacional cresceu 12,5% no mês de junho, em termos homólogos, segundo informou o Banco de Cabo Verde. A entidade reguladora independente da saúde autorizou a inclusão da vacina pneumocócica conjugada 20 valente na lista de medicamentos autorizados na sequência da ruptura de stock da Prevenar 13 e do risco de descontinuação definitiva desta vacina pelo fabricante. Instalada desde 2024, mas sem entrar em funcionamento, a Unidade de Tratamento e Incineração de Resíduos Hospitalares da Cidade da Praia tornou-se operacional, segundo informou o Ministério da Saúde. A Câmara Municipal da Ribeira Grande de Santiago promoveu uma conversa com jovens para ouvir as suas preocupações, apresentar políticas municipais, dirigir à juventude e incentivar uma participação mais ativa na comunidade. A Praia da Gamboa acolhe, a partir das 16 horas, mais uma edição do Gamboa Games, iniciativa promovida pela Câmara Municipal da Praia, com competições em 7 modalidades desportivas para incentivar a prática desportiva. A Organização Médicos Sem Fronteiras alertou para a situação de desnutrição aguda que metade das crianças da cidade de Baidoa, no sul da Somália, enfrenta numa crise de fome marcada pelo conflito, pelas deslocações forçadas e pela seca. A Organização Mundial da Saúde manifestou hoje preocupação com as novas recomendações sobre vacinação anunciadas esta semana pelo presidente dos Estados Unidos, considerando que não se baseiam nos dados científicos disponíveis. E assim colocamos um ponto final no nosso flash informativo. Obrigada pela sua preferência e continuação de uma boa tarde.

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1: Saudações ouvintes, sejam bem-vindos ao nosso bloco informativo. O bastonário da Ordem dos Advogados de Cabo Verde, Júlio Martins, defendeu que se deve aguardar pela decisão do Tribunal Constitucional relativa ao pedido de fiscalização abstrata sucessiva obtida pelo Presidente da República. A reação surge após a Presidência da República ter anunciado o pedido de avaliação da constitucionalidade de uma norma constante de uma resolução da Assembleia Nacional aprovada no âmbito do processo relativo ao ex-deputado Amadeu Oliveira, respeitante a detenção de parlamentares fora de flagrante delito. Em declarações à InfoPress, Júlio Martins sublinhou que a iniciativa se enquadra estritamente nas competências constitucionais do chefe de Estado, que lhe permite requerer fiscalizações junto do Tribunal Constitucional de forma abstrata e não concreta num caso específico. Questionado se tal pedido pode ter a ver com a mudança dos partidos políticos à frente da governação do país, Júlio Martins refutou a ideia, defendendo que nesta matéria nem a Constituição da República nem o Tribunal Constitucional estão para servir os interesses partidários. O bastonário dos advogados reforçou que qualquer ação tendente a esclarecer o quadro normativo e a salvaguardar os direitos, liberdades e garantias fundamentais reveste-se de elevado interesse público. Júlio Martins garantiu que a Ordem não emitirá juízos de valor antecipados de forma a dar a necessária serenidade e espaço ao Tribunal Constitucional para que analise esta matéria, tendo em conta o tipo de procedimento iniciado pelo Presidente da República. Lembrou que o Tribunal Constitucional já foi chamado a pronunciar-se sobre matérias semelhantes no passado, tendo decidido no seu devido tempo. Por isso, apelou a que se aguardasse com idêntica postura, dando tempo

0: o espaço necessários para que o órgão judicial se pronuncie ao seu próprio ritmo. O ministro da Saúde, Lúcio Fernandes, admitiu a possibilidade de criação ou adaptação de um espaço para internamento de doentes psiquiátricos no Hospital Regional de São Francisco de Assis. Lúcio Fernandes admitiu também a necessidade de uma construção de um novo centro de saúde em Santa Catarina do Fogo, reconhecendo que a atual estrutura é pequena e não responde às necessidades futuras do município. Anunciou ainda que a integração dos 1.563 funcionários que ficaram fora do PCFR será prioritária antes da regulamentação de remunerações acessórias. Lúcio Fernandes defendeu que os diretores dos hospitais regionais podem assumir a coordenação das regiões sanitárias para evitar a criação de estruturas adicionais e canalizar recursos para o reforço dos profissionais de saúde. O Hospital Regional de São Francisco de Assis, em São Felipe, enfrenta um déficit de recursos humanos, médicos e enfermeiros que limita a sua capacidade de resposta, necessitando de pelo menos mais 3 médicos clínicos gerais e 10 enfermeiros. Os nadadores salvadores reforçaram o apelo aos banhistas para o cumprimento das regras de segurança nas praias, alertando que a desobediência às recomendações pode resultar em acidentes graves e, em casos extremos, na perda de vidas. Em entrevista à InforPress, Alberto Monteiro, nadador salvador com cerca de 30 anos de experiência, afirmou que continuam a existir situações de desrespeito pelas orientações dadas nas praias.
1: Mar, e também de cada caso, a mais é ali, já houve aquele morte lá na São Francisco, só olhar, mas calma, assim, que é que tem mais que sempre se turano, anteriormente, assim, imagina, a pouco maneira do médio para a agência da morte na mar, há 6, 7, 8 anos atrás, teria uma coisa que me analisa como na Roça Furor, não tem nem bandeira do médio, pessoas da morte na mar, grave.
2: Quer dizer que você ignora aquela sinalização que você coloca?
1: Poxa. Então, tem outras coisas. A boba está falando com o Django Assili, está trazendo dentro do corrente. Está trazendo lá, está bem terra, está pondo tomar banho na coxa, mas o banhista está tomando banho. Que se acontecer alguma coisa para dar apoio, mesmo lá, aquele mesmo pessoal está saindo para tomar banho naquele coxa que eu trago. Então, ela fica naquele coxa de perigo. Pessoas que estão obedecendo quando era nossa verdade.
0: Mário Delgado, outro nadador salvador, manifestou igualmente preocupação com o comportamento de alguns banhistas e apelou a uma maior consciência dos riscos.
3: Ainda falta pessoas banhistas que também tomam banho na praia de mar. Ainda tinha consciência de mesmo e sensibilização, como às vezes também. Vou te dar instrução. Às vezes que está de obedecer bandeira, às vezes vou ter que recorrer até a polícia para pôr alguma ordem na praia de mar.
0: Além do cumprimento das regras de segurança nas praias, as autoridades e profissionais recomendam, durante o período de maior calor, o consumo regular de água e a redução de exposição direta ao sol nas horas de maior intensidade. O Sindicato Democrático dos Professores considerou que a decisão do Ministério da Educação em anular e revogar a lista dos 689 professores beneficiários de subsídio pela não redução da carga horária permitirá repor legalidade e justiça.
4: Não, verdadeiramente o Sindprof impugnou a lista publicada depois das eleições, onde se beneficiou a maioria do pessoal dirigente do Ministério da Educação. O que o Ministério fez foi exatamente beneficiar aqueles que foram os seus colaboradores, deixando de lado professores com direito e que não conseguiram usufruir do subsídio por redução da carga horária. Deram um prazo para que os professores reclamassem. Os professores reclamaram, eles fizeram ouvido moço. O que nós temos é delegados, diretores de agrupamento, a vida e o resto.

0: resto dos serviços centrais, quando a lei é muito clara e diz que só beneficia do subsídio por não redução da carga horária aqueles que estão em exercício do primeiro ao quarto ano.
1: A presidente do Sindiprof, Lee Gerbert, que falava em Forpress, afirmou que o próprio sindicato já tinha impugnado a lista por considerar que a mesma incluía docentes sem direito ao subsídio e excluía professores que reuniam as condições legais para o receber.
0: Nós impugnamos a lista e pedimos a compreensão dos professores para que seja reposta exatamente a justiça e que aqueles que não merecem sejam retirados da lista para colocar aqueles que merecem estar na lista do subsídio por não redução da carga horária. 700 e tal professores, mas a maioria não está na sala de aula. E então nós já tínhamos reclamado isso, já tínhamos falado com o ministro Santos, quando vimos que não estava a resultar, nós impugnamos a lista, para que essa lista saia com transparência, para que todo mundo que tenha direito possa usufruir do subsídio.
1: A dirigente sindical questionou em particular a atribuição do benefício a responsáveis e funcionários que, segundo afirma, já não se encontram a exercer funções letivas na sala de aula.
0: Não faz sentido um professor com 20 e tal anos, 30 anos, não ter nenhum valor percentual ali do subsídio por noção da carga horária e dirigentes do Ministério da Educação, dos serviços centrais, dos serviços intermédios, estarem a beneficiar do subsídio. E não podem beneficiar do duplo subsídio quando existe aquele que não tem nenhum, 20 anos, 20 e tal anos, não tem nenhum valor percentual. Nós congratulamos que o Ministério tenha feito isso, porque verdadeiramente os tribunais também fariam da sua justiça. E esta lista tem que ser trabalhada para que todos que tenham direito. Pedimos desculpa aos professores com direito, mas que não foram, mas porque eles têm que aguardar mais um bocado, para que os colegas possam também beneficiar.
1: O Ministério decidiu anular e revogar a lista dos 689 beneficiários do subsídio pela não redução da carga horária, bem como declarar sem efeito a lista adenda de atualização, conforme decisão publicada no Boletim Oficial de 10 de agosto. A fazenda de Camarão retomou a produção em cerca de 40% da sua área produtiva, depois de prejuízos superiores a 50 mil contos provocados pela tempestade Irim, informou o administrador. Segundo Carlos Santos, a empresa tem enfrentado dificuldades para recuperar a sua capacidade produtiva devido à falta dos apoios prometidos e às dificuldades de acesso ao crédito comercial e a financiamento com as taxas de juros anunciados. O administrador explicou em Forpress que, perante estas dificuldades, a empresa tem procurado manter-se em funcionamento com os meios que estão ao seu alcance, tendo conseguido retomar parte da produção. Carlos Santos adiantou que a tempestade Irim afetou mais da metade da capacidade de produção da fazenda de Camarão, incluindo a produção de energia, considerado um dos principais fatores de produção da empresa. Perante este cenário, a empresa encontra-se, segundo o administrador, numa situação de espera por uma oportunidade de financiamento que permite recuperar a capacidade perdida e retomar o projeto. O responsável disse esperar uma nova abordagem por parte do governo e das instituições públicas, defendendo que a administração deve, além de fiscalizar, apoiar as empresas na procura de soluções e na concretização dos seus projetos. E na página desportiva, o selecionador nacional de basquetebol, Manuel Trovoada, prevê divulgar até 20 de agosto a lista dos convocados para a quarta janela de qualificação ao Mundial Qatar 2027, que decorre de 27 a 30 de agosto na Tunísia.
2: Depois do dia 18 ou 19. Convocatória já estão. Lembra-se que nós deixamos uma lista de 20 e poucos jogadores. Uns já estão a trabalhar, já chegaram.

0: uma praia. Nós estamos a treinar das 11 às 13 e outros chegam no dia 17, o resto do grosso. Por isso, no dia, entre dia 20, já deve estar a anunciar os todos os jogadores que vão. Está bem? Neste momento já estamos a trabalhar esta semana, todos os dias, das 10, primeiro período de trabalho de lançamento, com alguns jogadores, a partir das 11 às 13, e para a semana estamos à espera de acertar o horário por causa do Campeonato Nacional Sénios Masculinos.
1: Segundo o técnico, os primeiros trabalhos decorrem durante esta semana com uma sessão de lançamento às 10 horas e treino das 11 às 13 horas.
0: Neste momento, quer dizer, toda essa semana vai ser das 11 às 13 e no início da segunda-feira vamos ter um outro horário de treino. Mas eu depois, é uma questão de contactar o meu informe, está bem? Porque estamos pendentes aos horários dos treinos dos clubes que vêm treinar para o Campeonato Nacional, está bem? Já fizemos um e vamos fazer outro, fizemos contra a equipa do ABC, mas com alguns jogadores vamos fazer outro após a chegada do resto da delegação. Sim, provavelmente devem ir outros jogadores. Como sabe, é um período de desfezo. Há jogadores que estavam noutra convocatória. Provavelmente vamos rodar alguns que não foram da outra vez para essa. Mas só lhe poderei depois confirmar lá para o dia 18, 19 ou mesmo 20. Já tenho uma ideia. Porque vamos iniciar o treino com os outros, que o segundo grupo chega dia 17. E como deve imaginar, tem que analisar todos primeiro para depois tomar uma decisão.
1: Na Tunísia, Cabo Verde terá pela frente os compromissos com a seleção anfitriã, Nigéria e Guiné-Conakry, num grupo composto por adversários com perfis distintos.
0: Pronto, adversários eu posso lhe dizer, é Tunísia, Nigéria e Guiné-Conakry. São três equipas fortes do outro grupo. Duas delas trabalham muito a componente física, Guiné e Nigéria. E a Tunísia é das melhores seleções a jogar taticamente, né? Por isso, estamos a fazer o scouting, trabalhar alguns detalhes já relativamente conhecendo essas três seleções, para depois, quando tivermos todo, conseguimos fazer o ajuste total. Como sempre, é passar à próxima fase com melhor distensão. Ter os jogadores que nós queremos disponíveis, e ter condições de trabalho para podermos trabalhar bem.
1: A seleção nacional, que tem como meta a passagem à fase seguinte de qualificação, agendou a sua apresentação oficial para 21 de agosto no âmbito do estágio na capital, antes de viajar para o solo tunisino. O ciclista Silas Fernandes, de Santa Catarina do Fogo, venceu a prova de ciclismo integrado nas festividades do dia do município dos Mosteiros ao completar o percurso em 28 minutos e 41 segundos. A competição contou inicialmente com 7 ciclistas inscritos, sendo 6 provenientes do município de Santa Catarina do Fogo e 1 dos Mosteiros, mas apenas 5 atletas participaram efetivamente na prova. 4 de Santa Catarina do Fogo e 1 representante dos Mosteiros. Compartida na localidade de Relva, no extremo sul do município dos Mosteiros, o percurso passou por Fajanzinha, no litoral norte, e com a meta na cidade de Igreja. Silas Fernandes assumiu a liderança da prova depois de Nelito Lopes Fernandes, que seguia na frente, ter enfrentado um problema com o pneu da bicicleta. O incidente permitiu a ultrapassagem e, apesar das tentativas de recuperação, Nelito não conseguiu voltar à liderança, terminando na segunda posição com o tempo de 29 minutos e 41 segundos. Gildo Alves Fernandes completou o pódio ao terminar na terceira posição com 31 minutos e 23 segundos. A prova de ciclismo integra o programa das comemorações do Dia do Município dos Mosteiros, celebrado anualmente a 15 de agosto. Este ano contempla um conjunto de atividades desportivas, culturais, políticas e institucionais. O presidente da República, José Maria Neves, condecorou o fisiculturista Evelino Jorge Carvalho Silva, conhecido por Lino Rodrigues, com a medalha de mérito de primeira classe pelo seu percurso e pelos feitos alcançados em competições nacionais e internacionais. O decreto presidencial número 26/2026, de 11 de agosto, publicado no Boletim Oficial, destaca o percurso do atleta em diversas competições internacionais. Apesar dos avanços alcançados neste setor desde a independência, persistem desafios significativos, nomeadamente ao nível das infraestruturas, da formação de atletas e agentes desportivos e da consolidação de um sistema desportivo nacional mais estruturado, lê-se no decreto presidencial. Neste contexto, o chefe de Estado reconhece o contributo de Evelino Jorge Carvalho Silva para a afirmação do desporto cabo-verdiano e para a projeção internacional de Cabo Verde. No mesmo dia, através do decreto presidencial número 27/2026, de 11 de agosto, o presidente da República condecorou também Jorge González com a medalha de mérito de terceira classe. Segundo o documento publicado no Boletim Oficial, a distinção deve-se ao caráter pioneiro da investigação desenvolvida e ao contributo prestado ao estudo, sistematização e divulgação do património honorífico cabo-verdiano. E na página internacional, as sanções impostas pelo presidente norte-americano Trump ao Tribunal Penal Internacional foram contestadas judicialmente por organizações de defesa dos direitos humanos que defenderam estar em causa a justiça para vítimas de crimes de guerra. A queixa apresentada em Nova York junta quatro organizações, incluindo Human Rights Watch, e pede a anulação das sanções por violações, entre outros, do direito à liberdade de expressão protegido pela Constituição norte-americana. As restrições prejudicam seriamente a capacidade de processar os autores de genocídio, crimes de guerras e crimes contra a humanidade, refere ainda o documento de 101 páginas. Os Estados Unidos, que não são signatários do Tratado Internacional que estabeleceu o TPI, impuseram sanções a vários juízes do tribunal que proíbem, nomeadamente, a entrada destes no país e bloqueiam quaisquer transações imobiliárias ou financeiras com os mesmos. As sanções surgem em resposta às investigações do TPI contra Israel, importante aliado norte-americano. O tribunal emitiu mandados de detenção em 2024 contra o primeiro-ministro israelita Benjamin Netanyahu. Com a sede em Haia, o TPI tinha também emitido mandados de detenção contra altos responsáveis do movimento islamita palestiniano Hamas, entretanto, mortos por Israel. O processo judicial apresentado na terça-feira alega que as sanções impostas pelo governo Trump causaram danos profundos e irreparáveis. Além de Trump, o processo das ONG tem como alvo o secretário de Estado, o secretário do Tesouro e o procurador-geral. Criado em 2022, o TPI processa indivíduos acusados de crimes de guerra, crimes contra a humanidade e genocídio. Ataques ucranianos mataram duas pessoas, incluindo uma criança de 8 anos, na região russa meridional de Krasnodar, enquanto ataques russos causaram 2 mortos na Ucrânia, anunciaram as autoridades de ambos os países. 8 pessoas ficaram feridas no mesmo ataque, incluindo um menor, anunciou a agência de notícias France Press. O presidente ucraniano Volodymyr Zelensky reivindicou um ataque contra a base naval de Novorossiysk, que qualificou como o último grande bastião da frota russa no Mar Negro, a mais de 300 quilômetros da frente. Outro ataque com drones matou uma pessoa na aldeia de Volna, situada um pouco mais a norte, perto da península da Crimeia, anexada de acordo com o governador. 4 pessoas ficaram feridas por outros ataques nas cidades de Anapa e Zelenskyy, também na região de Krasnodar, disse a mesma fonte. O Ministério da Defesa russo disse ter abatido 502 drones ucranianos que sobrevoaram o território da Rússia e o Mar Negro durante a noite. Os ataques têm vindo a intensificar-se nos últimos meses em ambos os lados da frente, fazendo um número crescente de vítimas civis, 4 anos e meio após o início da ofensiva russa em grande escala contra a Ucrânia. Cerca de 40 mil pessoas abandonaram as suas casas no Mali desde o final de abril, após o ressurgimento dos confrontos e bombardeamentos no norte e centro do país, anunciaram fontes humanitárias, locais e de segurança. Milhares de pessoas chegaram às cidades

0: como Gao e Menaca, desde os acontecimentos de 25 de abril, seguidos dos confrontos recentes na zona de Anefes, cidade estratégica e palco recente de combates entre o exército e os rebeldes Tuaregs pelo seu controlo, indicou o responsável de uma organização não-governamental, agência de notícias France Press. Um responsável pelo desenvolvimento social declarou que cerca de 40 mil pessoas deixaram as localidades onde viviam. Nos últimos meses, os combates voltaram a intensificar-se no Mali, desde uma vasta ofensiva no final de abril, levada a cabo por uma coligação formada por extremistas do grupo de apoio ao Islão e aos muçulmanos, afiliado da Al-Qaeda, e por separatistas da Frente de Libertação do Azawad, durante a qual o ministro da Defesa maliano foi morto e a cidade estratégica de Kidal foi tomada por esta coligação. Segundo uma fonte local, só na cidade de Gao, a maior do norte no Mali, há mais de 7 mil novos deslocados nos últimos 3 meses, um fluxo de uma magnitude sem precedentes num período tão curto nos últimos anos neste país do Sahel. Este país africano está a atravessar desde 2012 uma profunda crise de segurança. E assim colocamos um ponto final no nosso bloco informativo. Obrigada pela sua preferência e continue sempre na nossa sintonia.
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0: Saudações, ouvintes. Nem sempre conseguimos receber aquilo que alguém está a viver. Uma pessoa pode continuar a trabalhar, estudar, conversar e sorrir enquanto enfrenta dificuldades que ninguém conhece. Por isso, não devemos julgar rapidamente aquilo que não vemos. Uma palavra agressiva pode aumentar o sofrimento de alguém, enquanto uma atitude de compreensão pode proporcionar um momento de alívio. Ser gentil não significa ignorar os problemas, mas reconhecer que cada pessoa carrega uma história que nem sempre conhecemos. Às vezes, uma pequena demonstração de humanidade pode chegar a alguém no momento em que mais precisa dela. 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
1: Olá, ouvintes, sejam bem-vindos ao Flash Informativo. O primeiro-ministro Francisco Carvalho e o ministro dos Transportes e do Mar, João do Carmo, reuniram-se nesta terça-feira com representantes da empresa suíça MOV, que manifestou interesse no setor da aviação civil cabo-verdiana, particularmente na Companhia Aérea Nacional TACV, Cabo Verde Airlines. Cabo Verde e China assinaram o acordo de implementação da terceira fase do projeto Cidade Segura, financiado pelo governo chinês para reforçar a capacidade tecnológica e operacional das forças de segurança e apoiar a investigação criminal. A OCID questionou os critérios do Presidente da República ao submeter ao Tribunal Constitucional uma das 8 questões suscitadas na petição relacionada com a prisão de Amadeu Oliveira. Os dados do Indicador de Clima Económico divulgados hoje pelo INE revelaram que a conjuntura económica manteve-se favorável no segundo trimestre de 2026, embora o ritmo de crescimento tenha desacelerado face aos primeiros 3 meses do ano. A quantidade de dinheiro disponível na economia nacional cresceu 12,5% no mês de junho, em termos homólogos, segundo informou o Banco de Cabo Verde. A entidade reguladora independente da saúde autorizou a inclusão da vacina pneumocócica conjugada 20-valente na lista de medicamentos autorizados na sequência da ruptura do estoque da Prevenar 13 e do risco de descontinuação definitiva desta vacina pelo fabricante. Instalada desde 2024, mas sem entrar em funcionamento, a Unidade de Tratamento e Incineração de Resíduos Hospitalares da Cidade da Praia tornou-se operacional, segundo informou o Ministério da Saúde. A Câmara Municipal da Ribeira Grande de Santiago promoveu uma conversa com jovens para ouvir as suas preocupações, apresentar políticas municipais, dirigir à juventude e incentivar uma participação mais ativa na comunidade. A Praia da Gamboa acolhe, a partir das 16 horas, mais uma edição do Gamboa Games, iniciativa promovida pela Câmara Municipal da Praia, com competições em 7 modalidades desportivas para incentivar a prática desportiva. A Organização Médicos Sem Fronteiras alertou para a situação de desnutrição aguda que metade das crianças da cidade de Baidoa, no sul da Somália, enfrenta numa crise de fome marcada pelo conflito, pelas deslocações forçadas e pela seca. A Organização Mundial da Saúde manifestou hoje preocupação com as novas recomendações sobre vacinação anunciadas esta semana pelo presidente dos Estados Unidos, considerando que não se baseiam nos dados científicos disponíveis. E assim colocamos um ponto final no nosso flash informativo. Obrigada pela sua preferência e continuação de uma boa tarde.

Pois é, olá, viva muito boa tarde, caro amigo ouvinte que está lá de aquele outro lado te acompanhando nessa tarde de, portanto, nessa tarde de quarta-feira, hoje no dia 12 de agosto de 2026, então seja bem-vindo a mais uma edição do programa Tarde dos Ouvintes, o programa esse que acontece de segunda a sexta aqui na antena de WBFM. Então, um grande abraço para o que está ali te acompanhando na nossa frequência e também no nosso aplicativo. Então, muito obrigado por estar ali na nossa companhia. Então, no seu início, é claro, mais uma edição do programa Tarde dos Ouvintes, programa esse que acontece de segunda a sexta até bem perto de 18 horas ali na antena de WBFM. Pois é, caro amigo ouvinte, a partir desse momento, já sabe, bom que é DJ, então a partir desse momento bate a pedir música de boa gosto e faz botar de bem animado. Portanto, hoje nos está ali na cidade de Igreja, ali na Praça Zambuja, onde se te recorre, portanto, se te recorre...

feira, portanto, se tem algum pessoal ali na praça, portanto, lá mais para frente, certamente não te convido um doce pessoal que está ali na feira para bem falar um pouco modo que a feira se está bem ali no centro da cidade de Igreja. Pois é, já percebe sempre a história aqui na antena de WBFM, o jovem radialista Otavinho Teixeira.

Pois é, Mosteiro, que está em festa desde ontem, só termina já no domingo com o Festival de Praia Lancha e hoje logo mais à noite a Noite do Emigrante. Então, sem mais demora, no Tabarli com essa música Donana, na voz de Tony Fica, na abertura nessa edição de hoje, desde a tarde de quarta-feira, quando já passa 5 minutos e alguns segundos depois de 4 da tarde na Cabo Verde.

Pois assim, no Estalico Tony fica com essa música Dona Ana na abertura, na edição de hoje, desde a tarde de quarta-feira. Hoje não tem 12 de agosto de 2026, portanto é programa A Tarde dos Ouvintes, hoje a partir da cidade de Igreja, ali na Praça Zambuja. Então um grande abraço a todos, a continuação de ótima sintonia, então bem juntinhos até bem perto de 18 horas. É programa A Tarde dos Ouvintes, então Estalito espera boa pedido musical e também logo mais para frente, né, a edição de hoje, no Tuantei, um doce convidado conosco ali na antena de WBFM.

Pois é, não-se dali com alguns cortes, mas não te pido desculpa, nós, amigos ouvintes, que está lá daquele outro lado te acompanhando nessa tarde de quarta-feira. Então, não-se dali com essa música, Decisão, na voz de Juscelia Cardoso. É programa Tarde dos Ouvintes, até bem perto de 18 horas ali na antena de WBFM, de Observa ali na comunicação, Otavinho Teixeira.

Bom, nós estamos ali com o Joseila Cardoso com essa música Decisão, ali na antena de WBFM, programa Tarde dos Ouvintes, nessa tarde de quarta-feira, 12 de agosto de 2026. Portanto, o mosteiro que está em festa desde ontem e só termina no domingo com o Festival de Praia Lancha. Portanto, um grande abraço para todos os imigrantes que estão connosco ali no mosteiro, o mosteiro que está em movimento. Então, abraço a todos os migrantes, boas férias, um bom festa de município de Mosteiro. Portanto, nessa edição tenho um convidado ali que é a Ana, Ana de São Vicente. Ana de São Vicente, que já tem 8 anos ali a Mosteiro. Ela que está ali na feira, ali na cidade de Igreja, já tem também alguns anos ali, participa na feira ali na cidade de Igreja.

0: Pois é, boa tarde, Ana.
1: Boa tarde.
0: Onde você
1: está? Está direito.
0: Exatamente, Ana, ali na antena de WBFM, nessa tarde de quarta-feira. Ana, que está ali na feira. Portanto, Ana, onde que está de corres a feira?
1: Bom, a feira está... Está mais ou menos, que este movimento que ele garantia acima, está mais ou menos. Não estou a passar aquele dia, tabatacatacatá, devagar, devagar, mas não estou a esperar que ele te compõe, só pouco dia.
0: E modo que vos prepara essa feira de exano?
1: Bom, a feira de exano, para preparar de outra forma, como a mim troca meus artigos quando está a fazer, bata trocas. Um pouco outras coisas, que nem só minha pipoca com minha tabuleira de dropsy, um pouco café, um pouco faba, um pouco feijão. Bata luta.
0: Mas nada que se queixa?
1: Não, bom, queixei, bom, não estou sentado, eu sou zurdo, nunca tenho música para não desenfadar, é só quieto.
0: E cantando de obtenta participar nessa feira?
1: Menta que 7 anos de participar nessa feira.
0: Sete anos.
1: Uhum.
0: Mas a boica só ali na feira, sabe, também...
1: Sim, não tem barraca na Polivalente, não tinha loja na Polivalente, não bate a luta também devagar, devagar.
0: E o que é que está vendo ali na feira?
1: Bom, ali na feira não tem plantas, não tem coisas de comida, tem coisas de vestuário, tem coisas de artesanato, renda, bonecas... Tem que ter coletividade, tem quadros, sim, tem comida.
0: E nesses 12 dias, onde que vende bem?
1: Bom,
0: hoje é o segundo dia de feira?
1: Sim, primeiro dia, mais ou menos, mas hoje, segundo dia, é que esta garantia, mas para casa que estava vazio.
0: Exatamente, eu estou ali com a Ana, ali na antena de WBFM, onde que é que está ali na feira, ali na igreja, portanto é transmissão de WBFM a partir de Cidade de Igreja, Mosteiro, que está em festa desde ontem.
1: Praças
0: e termina já na domingo.

A música Arbiça Sabe, na voz de Show de Pina. Essa música também ali para Amigo Ouvinte, não se fala de Guilhermina Rosa, que está ali na Corvo, na nós, acompanhando nosso grande Amigo Ouvinte. Aquele abraço, Guilhermina. Continuação de ótima escuta.

0: Pois é, na que hora, mais ou menos, de dia que está vendendo, que banda te fica mais sábio? Vamos lá, a partir de tarde, a banda te fica difícil, porque pessoas que estão bem de fora, podem falar meio-dia, tu vai para casa.
1: Uhum. Sim, na parte da tarde, quando tem aquele movimento assim, para dizer, para não tem aquele movimento, não te bata. 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Não tem um grande amigo ali que fazia Ana hoje, não cantar um parabéns para a Modi. 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
0: Qual que é seu nome?
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0: 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Fazia 18, né?
1: É 14 anos que fazia. Ainda está muito jovem.
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1: 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Só onde me atender 7 pessoas, só de São Nicolau.
0: Uhum. 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
1: 17.
0: Participa 17 na feira ali na cidade de Igreja, na quadra de festa do município de Mosteiro. Portanto, Ana aqui também ali na Polivalente. Portanto, Ana, se você quer falar o último dia, que é dia 16, que tem barraca. Na...
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0: Pois é, Ana, coisa que as emigrantes te gostam mais de comprar na boa? Ali na feira, um exemplo.
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0: E clientes de fora, que também de fora, um exemplo, te fica espantado com o preço, com que qualidade de artigo?
1: Cliente de fora também te go no cuja. Mas cliente de fora te go no cuja. Uhum. Ainda só pessoas dali mesmo que ali mesmo.
0: Exatamente, tu... Ana de São Vicente, que, portanto, ali na antena de WBFM, onde que está na feira, ali na igreja. Nós, a Igreja Mosteiro, igreja que poder falar, portanto, também ali na igreja, porque todos já poder falar, ninguém ali por próprio que por aquele é de igreja.
1: Uh-huh.
0: Igreja ser movimentada,
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1: sim, só
0: de
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0: longe.
1: De para, sim.
0: De longe.
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1: Portanto, não trabalho para música ali, porque é a show de Pina, a Arbissa sabe, é pedida de amigo ouvinte Guilhermina, que está lá na Corvo, na nossa companhia.

Pois assim, nos termina ali de hoje Show de Pina, com essa música Arbiça Sábia, essa música que vai lá para Guilhermina Rosa, que está ali na Corvo, na nossa companhia, nosso grande amigo ouvinte. Também no te cumprimento a Irondina Bento Duarte, que está ali na Itália, na nossa companhia. Aquele abraço, Irondina. Continuação lá de ótima escuta, Janta Rodão, aquela música. Então,

0: Ana, pega o microfone, por favor. Ana, que está ali comigo, ao lado de que os convidados, desde a edição de hoje. Ana, Módico Butachinti na band, na band durante aquela festa de Nossa Senhora de Ajuda. Moro que te senti?
1: Não te senti direito, que não te vendi direito. Vendi direito, por isso não te senti direito. Tinha que o menino, tinha que o cliente, nem a venda de fatiota, não te senti direito.
0: Exatamente, Ana, portanto, com nós ali na antena de WBFM, que também está dedicado com música de Alceu Garcia. Gosta de música de Alceu Garcia?
1: Sim, adoro ele, como tinha um filho, quer dizer, este em cara. Tudo igual, tudo gente perguntando se é Sol Garcia é minha filha.
0: Então, essa música a Sol Garcia, beijo furtado, para quem está a dedicar?
1: Está a dedicar para minha irmã na Holanda, Andrés, está a dedicar para meus filhos na São Vicente, Eneida, Ernesto, Romilene, está a dedicar para Lucinda na San Nicolau, está a dedicar para minha pai. Na São Vicente também, Manuelinho Lima, me tenho dedicado para todos os meus irmãos, me tenho dedicado ali na Fogo, no Mosteiro, para Francisca, para a Irene, para todos os meus netos, Ana Sofia, Ana Matilde, me tenho dedicado para tudo isso.
0: Exatamente, família
1: Tcheu, que até dá para falar nome para nome.
0: Então não ouve essa música, Sol Garcia, beijo furtado.

0: Exatamente esse mesmo, boa Rádio Brockton FM, nesta tarde de quarta-feira, 12 de agosto de 2026. Então, um grande abraço para a boa que só agora entra na nossa companhia. Obrigado pela preferência. Portanto, Ossol Garcia, essa música Beijo Furtado, preferida de nossa convidada, que está ali ao lado, nossa Ana, onde que está ali na feira, ali na cidade de Igreja, portanto, é mosteiro que está em festa desde ontem e termina só no dia 16, domingo, com o festival na Praia Lancha. E hoje, para logo à noite, tem Noite do Emigrante. Não te aproveita, mando um grande abraço para todos os emigrantes que estão ali na terra. Então, boas férias, uma boa festa de município. Não te espera que tudo também decorre na paz e na tranquilidade. Ana, portanto, que conselho que botar de um alguém que está a querer começar na band e na feira?
1: Bom,
0: o microfone.
1: Bom, muita.
0: Isso é bem para a primeira vez?
1: Sim, para a primeira vez ele tem que apanhar prática, ele tem que ser bom.
0: Hoje eu tenho a tua prática.
1: Bom cliente, marguinho, ele tem que comportar maturar alguém, comportar maneira, comportar estadia, para lidar com tudo alguém. Capo ainda para ser estúpido, para bem, não é estúpido, para bem comportar mareado com alguém, ali, não se tudo que está ali, maioria de pessoas, não sei, quase tudo que está ali, mas mim, junta mais gente, tem 7 anos de juntar ali com isso. Tudo está lutando nas feiras. Minha mais grande amiga aqui, Maria, que fazia na hoje, noutra dança. Pomos no castor na feira, feira que a dança sabe.
0: Exatamente.
1: Sim. Basta ter feira, tudo alguém não perguntar a Maria que estava ainda. Vai, Maria, está bem, sim. Mas minha Maria castor para não vir beijar, me dá um pedo baixo, minha mãe ir lá hoje.
0: Sim. Ana que está só ali na feira, mas também está na...
1: Ela na município,
0: exatamente,
1: na...
0: Exatamente, lá na Polivalente, botando o espaço lá também.
1: Tinha espaço, sim.
0: Uhum. Mas ainda lá que começa na área de
1: ainda
0: banda.
1: Ainda que começa, amanhã é que tu começa. Amanhã.
0: Exatamente. Uh-huh. Então amanhã tem a Miss Mosteiros.
1: Sim, amanhã tem Miss
0: Mosteiros. Miss e Mister Mosteiros ali na Polivalente. Portanto, então não te trazer ali, não te pôr um pequeno pausa, só para não trazer uma música de Gary, que é pedida de amigo ouvinte, não se está a falar de Irondina, Bento Duarte, que está ali na Itália, na nossa companhia. Abraço, Irondina, continuação de ótima sintonia. Pois é, exatamente, então, Irondina, Ana está ali junto comigo.
1: Ana Desquemada, Desquemada.
0: Ana de São Vicente, com a Ládula.
1: Sim, com a Ládula, mais conhecida para Ana de São Desquemada, para amor de no estúdio de Desquemada. Irondina, desejava um bom sucesso.
0: Irondina é um grande ouvinte de rádio.
1: Sim, desejava um grande sucesso. Um toial no Facebook, a hora que ele está aqui, microfone na orelha. Irondina, desejava-lhe bom estadia. Tá bom? Um abraço.
0: Irondina Bento Duarte.
1: Irondina Bento Duarte de Queimadas, minha zona.
0: De Garry, sempre a pedir música de Garry. Então, aquele abraço, Irondina. Continuação de ótima sintonia.
1: Ok.

0: Pois é, Garrico, eis a música passada, que pedida de amigo ouvinte, Irondina Bento Duarte, que está ali na Itália, na nossa companhia. Calibração Irondina, continuação lá de ótima sintonia. É programa Tarde dos Ouvintes, programa esse que acontece de segunda a sexta ali na WBFM. Hoje não está ali na cidade de Igreja, na Praça Zambuja, a fazer a transmissão com convidados. Então, a Mosteiro que está em festa. Então, um grande abraço a todos, um bom festa de município. Já não está 13 minutos de 17 horas na Cabo Verde. Já sabe ali na comunicação, Otavinho Teixeira. Um grande abraço também para nós, Lissa Veiga, que está ali na Cova Figueira, na nossa companhia também. Abraço ali para Ima, ali na Cova Figueira. Um grande abraço também para António Taxista, que está sempre sintonizado na 104.4 FM. Aquele abraço, António, também para Zeni Silva. Um abraço também para Telo Taxista. Um abraço também para nós, a Grande Manecas, ali na Queimada Guincho. Pois é, Ana, se bem despedido ali, então muito obrigado, Ana, pela curta conversa. Obrigado.
1: Obrigado.
0: Qual que é a mensagem final?
1: Bom, a mensagem de deixar para todos nós, vendedores ali na feira, para dar um bom feira, um bom negócio, e para nós todos vendedores, para dar um bom festa de Nossa Senhora da Ajuda. Nós também que estava para a barraca para dar um bom venda também. Obrigado, Tavinho. Que nos... Obrigado para tudo alguém que está tu vindo. Obrigado, Irondina. Nós te encontrou um dia, se Deus quiser. Para tudo. Nós tudo, mundo inteiro. Está tu vindo, obrigado.
0: Exatamente, muito obrigado, Ana, ali na antena de WBFM. Já também tem um outro convidado, já é um rapaz, dentro de instantes.

Pois é, no Santa Caminha para 17 horas, 5 da tarde na Cabo Verde, já falta 4 minutos, é programa Tarde dos Ouvintes, até bem perto de 18 horas, ali na antena de Brockton FM, nessa tarde de quarta-feira. Então, caro amigo ouvinte, está ali então de receber mais pedidos musicais, de Bussabi Boque, DJ, até bem perto de 18 horas, não tinha ouvido Beto Duarte com a música Cristina e não está ali com Godinho, és a música Sacramento, és a música também ali para grande amigo ouvinte, não está a falar de António de Mariguida, que está ali na América, na nossa companhia, ali na Boston. Abraço, António, ótima tarde.

Rodrigues, a música Sacramento, a música essa que vai ali para António de Marigueda, que está ali na América, na nossa a companhia, a calibração, continuação lá de ótima escuta. É programa Tarde dos Ouvintes, na boa Rádio Receptor e também ali na nossa aplicativa. Então, muito obrigado por estar ali na nossa companhia. Então, consulta lá o relógio, caro amigo ouvinte, são já 17 horas 5 da tarde nas ilhas de Cabo Verde.

Bom, a nota trazer-lhe Zé Delgado, és a música Alfabeto de Destino, és a música também ali para grande amigo ouvinte António Taxista, que está ali na Mosteiro, na nossa companhia. Aquele abraço, António, para o boi também, a Turbusa, colegas e amigos de profissão. Pois é, Zé Delgado, um de que esse que está na cartaz de festa de município de Mosteiro, ele que tatua já no Festival de Praia Lange.

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1: Pois é, Zé Delgado, essa música, Alfabeto de Destino, é pedido de amigo ouvinte, Tony Taxista, que está ali na Mosteiro, na nossa companhia, nosso grande amigo ouvinte, ele que está sempre sintonizado na 104.4 FM. Também um grande abraço ali para nós, Janinha, ali na Relva, que está ali na nossa companhia. Abraço, Janinha. Também abraço para nós, Emerson Monteiro, ali na Estância Rock, que também está ali na nossa companhia, também Nelito, ali na Chão das Caldeiras. Enfim, tudo nós, amigos ouvintes, estamos acompanhando dentro e fora de Cabo Verde. Então, muito obrigado por estar ali na nossa companhia. Então, hoje, rádio, hoje WBFM está ali na Praça de Igreja. Está a fazer a transmissão, está a conversa ali com alguns pessoal que está ali na feira, ali na igreja. Pois é, não tenho ali mais um convidado que está ali na feira. Boa tarde.
2: Boa tarde. E minha nome é Chica, de Tóquio, Mosteiros Trás.
1: A Chica, cantando de obtém ali na. Cantando de obtém, está participando nessa feira ali na Mosteiro, na festa de município.
2: Esse ano, já fazem 4 anos, está participando nessa feira. E trazer teu coisa para ali, trazer...
1: Cusé que trazer para esse feira, esse ano?
2: Esse ano, trazer plantas ornamental, e só bonito, trazer e rendas e bordados, trazer também jogos de quarto, xícara e camisola, com o nome de Cabo Verde, que minha filha está a fazer.
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2: 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Acrescenta mais alguém está passando em rua, moça passa pouco alguém. E espera um movimento está a crescer mais.
1: É só ali na Mosteiro que está... participa na feira, porque está para outro lado.
2: Ainda nunca trabalho para morrer. Ainda tem outro trabalho que está a fazer aqui em Catarã, no Mosteiro, e está dando para morrer aqui perto.
1: Coisas que está a trazer ali na feira, estou a comprá-la ou... Exatamente, algum barulho ali de moto. Estou a comprá-la ou morrer?
2: Plantas. Sim, está a comprar, tem que fazer criação. Também tem de criação desde... De dura quem está a fazer criação de plantas, mas tem outros que encatenta comprando e fazer outro. E tem que fazer misturas que está a ficar mais bonito.
1: A moda que vou preparar essa feira de ano? Moda que preparar?
2: E preparar, ser, e ficar esse ano, sim, estamos preparando. coisas melhor do que antes.
1: Exatamente. Então, nós, amiga, lembrando o nome, ela para Modi.
2: E Chica, mais conhecido para Chica de Tote de Mosteiro Trás.
1: Exatamente, Chica de Tote de Mosteiro Trás, ali na antena de WBFM, onde que é que está ali na feira, ali na igreja. Então, feira, está tudo direito, principalmente.

0: nesses dois dias.
1: Ah, ok, então obrigado.
0: Então, muito obrigado.
1: Ah, ok.
0: Qual que é a mensagem?
1: Mensagem que te deixa é para Deus dar no vida com saúde e para a festa continua de bom e de melhor.
0: Então, obrigada, Chica. Então, Chica, onde que é também que está ali na feira? Ali na...
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0: A igreja, portanto, ele que conversando também um pouquinho ali na antena de WBFM Flama, tudo está bem. Direitinho, Nesa, 12 dias e feira também até...

Bom, então, no continuo ali na edição de hoje, já não está na segunda hora de programa Tarde dos Ouvintes, no também até bem perto de. Até bem perto de 18 horas. Bom, nota continua ali com mais músicas, já não está ali com mais nova música de Boogie Martins, Badja Kubo, é um de que esse também que está na cartaz de festa de município de Mosteiro. Essa música é pedido de amigo ouvinte Tonito Mendes, que está ali na Cutelo Alto, na nossa companhia. Aquele abração, Tonito.

0: Exatamente, voz inconfundível de Buguinha Martins, Badia Kubo, é portanto, é a mais nova música desse jovem artista, onde que está a fazer seu sucesso dentro e fora de Cabo Verde, onde que esse também está na cartaz de festa de município de Mosteiro. Ela é de casa, portanto, já Mosteiro está em festa, Mosteiro está em movimento, festa do município de 11 a 16. Então, nos está ali com mais um convidado, nome e favor?
1: Maria.
0: Maria de?
1: Maria de Pira, conhecido Maria Augusta Galvão.
0: Exatamente, então, Maria, onde queres aqui sempre está na feira, ali na igreja, na festa de município, e não só?
1: Já tem 10 anos na festa de município, fazer feira Mosteiro e São Felipe.
0: Modi, que é segundo dia, você está bem?
1: Está bem. Ótimo. Que estou muito direito, mas já vai.
0: E que você vai trazer ano para a feira?
1: Trazer plantas.
2: Plantas? Só plantas?
1: Só planta hoje que vem com ele. Não, vem com planta, banana, leite.
0: E que só no mosteiro para a feira, vai para o outro lado também?
1: São Felipe. São Felipe.
0: E modo que está o mosteiro São Felipe, qual é que está a chama banda também mais melhor?
1: São Felipe. São Felipe Benda também mais sabe. Ela tem mais meio, mais movimento.
0: Exatamente, nós amiga também que hoje fazia ano.
1: Hoje eu fazer 65 anos. 65 anos.
0: Exatamente, 65 anos.

0: Hoje é que há 65 dias, né? 65 meses, é 65 anos. Moro se sente com esses 65 anos?
1: Se sente feliz, jovem, 14 anos. 14 anos. 14inha.
0: Exatamente, então nós, amiga.

0: Pois é, nós estamos ali com o Buguinho Martins, Badge, com o Bola ali na antena de WBFM, de Bussab, ali na comunicação Otavinho Teixeira, até bem perto de 18 horas. Então, feira estava tudo direito.
1: Feira estava tudo direito, graças a Deus, pelo passou sim.
0: E, mas, Bode tem alguns anos ali na feira, você te chama sempre no início, você tem fraca banda.
1: No início você tem fraco, mas segundo, terceiro dia está
0: certamente na fim de semana você tem...
1: mal movimento.
0: Okay. E feira é até que dia?
1: Até domingo.
0: Exatamente, então a nossa amiga também que fazia hoje e destapou uma música de parabéns ali, para quem está dedicado?
1: Está dedicado para minha marido e minha filha de neto.
0: E qual que é a mensagem final?
1: Está dedicado para minha mãe que está na América conhecer-me.
0: E mensagem final para o pessoal dessa festa, para bater o direito?
1: Para tudo alguém bem feliz, alegre, para não brincar, sabe?
0: Exatamente. Então obrigado.
1: Então obrigado.
0: Obrigado. Então boa festa.

Apresenta-se ali com essa música, parabéns, na voz de SOS Mochi. Essa música é pedida para amigo ouvinte que estava ali conosco, convidada Maria, ela que dedica para bem especial para ser marido e também para tudo familiares. Então, parabéns, felicidades para nós, Maria, onde que é que está ali na feira, ali na igreja.

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1: Exatamente, 21 minutos e alguns segundos depois de 17 horas na Cabo Verde. É programa Tarde dos Ouvintes, ali na antena de WBFM. Continua ali bem juntinhos, até bem perto de 18 horas. Então continua-te a pedir música de boa gosto e fazer-me tarde bem animado. Então, Juno, está ali com essa música que te fala de nós, festa de município de Mosteiro. Então, aquele abraço a todos, um bom festa do município de Mosteiro.

Exatamente, 26 minutos depois de 17 horas na Cabo Verde, é programa Tarde dos Ouvintes, ali na antena de WBFM, continua ali bem juntinhos até bem perto de 18 horas. Pois um abraço para Nenezinha ali na Pai António, também abraço lá para Delfino, um grande abraço também para nós, Andalina, ali na Feijoal, nosso grande amigo ouvinte, abraço, Andalina. Também abraço para Zamário, o taxista que está ali na capital do país, te acompanhando, abraço Zamário. Também abraço para nós, Júnior Semedo, ali na Santa Cruz.

Pois é, 17 horas mais 31 minutos nas Ilhas de Cabo Verde. É programa Tarde dos Ouvidos. No Estalico és a música Menina de Igreja. És a música que te fala de nós, a cidade de Igreja. Também um grande abraço para nós, a Félix Lopes, nós, menino ali de Igreja, que certamente debe, já está com nós ali na Mosteiro, porque hoje está na Noite de Migrantes. Um grande abraço. Um abraço, Félix, e teus sucessos na boa carreira musical.

Pois assim, não está terminando ali de ouvir a música Menina de Igreja, portanto, música essa que te fala de nós, a cidade de Igreja Mosteiro. 33 minutos depois de 17 horas na Cabo Verde, é programa A Tarde dos Ouvintes, já teve perto de 18 horas ali na antena de WBFM. Então, caro amigo ouvinte, ainda há tempo, falta muito, continua a pedir música de boa gosto e fazer botar de bem animado, até bem perto de 18 horas. Também um abraço lá para Nelson Rodrigues, ali na Mosteiro Traz, ali na Casa para Todos, ele que está ali na nossa companhia, nosso grande amigo ouvinte. Também abraço lá para Emma, ali na Casa Cotelo, também a Telo, enfim, Torinhos que está ali de aquele outro lado te acompanharam. Muito obrigado por estar ali na nossa companhia. Então, não te continuo ali, não te trazi Nha Chuca, essa coladeira. A música feita para nós, Tó Antunes.

Pois é, no está 19 minutos de 18 horas na Cabo Verde, é programa Tarde dos Ouvintes. A partir da cidade da Igreja, ali na Praça Zambuja, que agora casta aquele tanto movimento, pessoal para a fila de estatura também para casa, e agora a cidade de Igreja fica um pouco mais nua. A feira, portanto, é de 8 horas até 4 horas da tarde, e tio pessoal já vai para casa e poder falar, a missa está ali, poder falar sozinho com alguns carros que passam ali, mas não está continua ali até bem perto de 18 horas, não está ali com essa música à distância, na voz de Maísa. Então, não está continua ali com mais músicas, enquanto não te espera ali mais pedidos musicais, né? Tarde de quarta-feira, hoje não tem 12 de agosto de 2026, então não te traz ali essa Jerusalém. Pois é, aquele abração a todos, ótima sintonia. Abraço lá para nós, Shot Quinquim ali na Queimada Guincho, abraço tio Shot e também a todos a familiares. Pois é, Shot, hoje não está ali na igreja, ali na praça de igreja, está a fazer a transmissão.

Santa Benedita. Exatamente, não tinha ouvido Jerusalém Afrotropical Remix 2026, então no Santa Caminha para a reta final, nessa edição de hoje, desde a tarde de quarta-feira. Então é programa Tarde dos Ouvintes, está ali com a música Benção na voz de Lotti Rocha. Então, então um grande abraço a todos e já dentro de 11 minutos, no coloca ponto final nessa edição de hoje.

Pois é, anúncio da caminha para a reta final, nessa edição de hoje, desde a tarde de quarta-feira, 12 de agosto de 2026, a Mosteiro que está em festa desde ontem e só termina já no domingo, dia 12, com o Festival de Praia Lente. Então, de anúncio da com essa música, Bato Dias, a final, essa música também ali para grande amigo ouvinte, o taxista Zeni Silva, é fã de Bato Dias, aquela oração, Zeni, ótima escolha. E também Tony, taxista, só fazendo um sinal, me está lá te acompanhando. Aquele abração, Tony, ótima sintonia. Nos está 7 minutos a fim desse programa.

Pois assim, já não chega a fim de mais um programa Tarde dos Ouvintes, ali na antena de WBFM, a partir de Igreja, a partir de Praça Zambuja, na cidade de Igreja, onde se decorre a feira, e já nesse momento, por exemplo, o espaço está vazio, cidade de Igreja, portanto, está, por exemplo, nua, apenas carros que no setor já passa ali, e já te desejo a tudo alguém um bom festa de município de Mosteiro, e também a todos os imigrantes, boas férias, uma boa festa, e já logo mais à noite do imigrante. Um grande abraço para Félix Lopes, nós, menino de igreja, que já hoje tatua ali na noite de imigrante, nós, grande amigo, e também o Lela Lopes, o nosso grande Lela Lopes, que certamente está ali na apresentação palco. Já o Otavinho Teixeira ali na WBFM, te regressa amanhã, à mesma hora, nessa mesma frequência, para mais um programa Tarde dos Ouvintes. Então, um grande abraço, até amanhã.

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